0: está em prisão domiciliar, suspeito de colaborar com Israel para derrubar o regime dos Ayatolás. Para piorar o cenário, forças apoiadas pela Arábia Saudita bombardearam o aeroporto de Sana, a capital do Iêmen, que é controlada pelos rebeldes Houthis, aliados do Irã. Os Houthis lançaram mísseis contra o território saudita e ameaçaram fechar também o acesso ao Mar Vermelho, a principal rota alternativa de escoamento de petróleo. Especialistas em relações internacionais alertam que o retorno dos combates afasta qualquer chance de um cessar-fogo definitivo a curto prazo. O principal negociador do Irã declarou que a era dos acordos unilaterais terminou. Enquanto isso, analistas de mercado apontam que se as ameaças no Iêmen e no Estreito de Hormuz continuarem, o preço do combustível seguirá sendo pressionado nas próximas semanas, impactando diretamente o bolso dos consumidores no mundo todo, inclusive aqui no Brasil.
1: A flutuação do petróleo é esperada, sim, porque vai ser muito difícil para os Estados Unidos garantirem a segurança do tráfego pelo Estreito de Hormuz, já que mesmo que passem algumas embarcações ou algumas dúzias de embarcações, em algum momento o Irã pode utilizar um drone e alvejar uma embarcação passando, o que gera temor generalizado em outras tripulações e nas seguradoras, que não vão querer pagar para garantir a segurança de navios que passem por uma zona conflagrada pela guerra.
2: Boa noite, Schneider.
3: Boa noite.
2: Boa noite, Patrícia.
4: Boa noite, Presidente.
2: Patrícia, pegando carona no comentário do professor, os Estados Unidos têm efetivamente condições de controlar o estreito?
4: Olha, o que os Estados Unidos estão fazendo agora, eles voltaram a impor o bloqueio, amanhã, a partir de amanhã, vão voltar a impor o bloqueio marítimo ao Irã. Então, eles já estavam fazendo isso de não deixar navios iranianos ou clientes iranianos passarem. Agora, se efetivamente eles vão conseguir cobrar esse pedágio de 20%, isso aí não está claro. Se a gente analisar o que aconteceu, eles fecharam um cessar-fogo que foi muito corrido. Trump precisava dizer, conseguir um acordo, né? Ele está pressionado por causa das eleições parlamentares, só que era muito ambíguo. Nesse acordo, dizia que o Irã se comprometia a garantir a segurança dos navios e depois gerir a administração do Estreito de Hormuz junto com o Omã. Na cabeça do Irã, na interpretação deles, isso quer dizer que eles iam ter que continuar usando as rotas aprovadas pelo Irã. Só que isso não aconteceu, o Irã voltou a bombardear, a atacar os navios e agora a gente vê o que o Trump está fazendo. Acho que no meio de todos esses vais e voltas, é importante a gente lembrar que em fevereiro, quando começou essa guerra, o Estreito de Hormuz não tinha nenhuma obstrução, né? Os navios passavam, o petróleo estava a 72 dólares, né? Depois, com o início da guerra, nenhum dos objetivos do Trump foi cumprido, né? O Irã não negociou o programa nuclear, o regime está mais linha dura do que nunca, todos os objetivos não foram cumpridos e agora voltou a obstruir o estreito. E, só para concluir, com essa história de que os Estados Unidos vão cobrar 20% de pedágio, isso... Primeiro que o Irã estava propondo 1 a 2%, ou seja, muito mais caro. Segundo que uma agência marítima da ONU já disse que isso não existe. Isso é contra todas as leis internacionais.
2: Agora, Alexandre, você acredita que um eventual controle americano sobre o estreito pode encaminhar ali a questão logística, que é primordial para o tráfego marítimo mundial? E com que efeitos sobre o conflito?
3: Olha, eu acho difícil, porque na verdade a questão é, ela permanece, que é essa disputa entre os dois países, né? E como disse bem a Patrícia, acho que é meio difícil a gente pensar também na capacidade que os Estados Unidos terão de controlar isso por muito tempo, porque se exige deixar um contingente grande ali, exige pensar do ponto de vista jurídico internacional se isso é possível. Parece que não, né? Temos que lembrar também que o estreito, ele também é, Oman também faz parte desse processo. Então, assim, tem uma série de questões que não encaminham. O que tem de interessante aí também é o seguinte: Trump não conseguiu derrubar o regime iraniano. Trump não conseguiu resolver ou encaminhar a questão nuclear. Parece que a última vitória que ele está pensando em tentar conseguir é o controle de algo que, a longo prazo, ele também não vai conseguir. Portanto, é uma lição, né, que está nos livros, que você não entra numa guerra sem saber como você vai sair. E parece que Trump não leu essa parte.
2: Um relatório da Transparência Brasil revelou que 1 bilhão e 300 milhões de reais em emendas foram registradas em nome de líderes partidários em 2025. Uma prática similar ao chamado orçamento secreto, julgado inconstitucional pelo STF.
5: A Transparência Brasil analisou 16.600 indicações de emendas de comissão do ano passado, que totalizaram quase 12 bilhões de reais. Desse total, 7 bancadas da Câmara dos Deputados destinaram 1 bilhão e 300 milhões de reais em nome dos líderes partidários. Isso corresponde a 16% do total de indicações da Casa, feitas sem identificar os deputados responsáveis pela destinação dos recursos públicos. Os partidos com mais indicações foram Progressistas, União Brasil, Partido Liberal e Republicanos. O relatório da Transparência Brasil destaca que as chamadas emendas de comissão indicadas pelas lideranças dos partidos operam como as extintas emendas de relator geral do orçamento, que ficaram conhecidas como orçamento secreto, consideradas inconstitucionais pelo Supremo Tribunal Federal em 2022. Apesar das regras de transparência e rastreabilidade terem sido fixadas pelo ministro Flávio Dino em 2024, fiscalizar o cumprimento das normas é um desafio nas emendas de comissão, que crescem no Congresso. Entre 2022 e 2025, os recursos pagos passaram de 136 milhões para mais de 9 bilhões de reais, um valor 68 vezes maior.
6: Nessas emendas, você não sabe o real parlamentar autor. Elas são genericamente associadas à liderança de determinados partidos. Isso prejudica e contraria os princípios de transparência e rastreabilidade.
5: A indicação de qualquer tipo de emenda é prerrogativa exclusiva de deputados e senadores com mandato vigente. Mas neste fim de semana, o ex-presidente da Câmara e deputado federal cassado, Eduardo Cunha, teve mais de 6 milhões de reais em bens bloqueados por suspeita de atuar na destinação irregular de recursos públicos. Com base em informações apuradas pela Polícia Federal na Operação Transparência, o ministro Flávio Dino afirma que um potencial candidato à reeleição dispõe dos serviços de Mariângela Fialec para destinar recursos conforme seus interesses, o que caracteriza o crime de peculato. A análise de dados do celular da funcionária da Câmara dos Deputados indicou a existência de um arranjo para destinação de verbas públicas, no qual Eduardo Cunha aparece como relevante na definição e remanejamento de emendas. Em nota, a defesa do ex-presidente da Câmara afirma que ele não exerce mandato parlamentar e, portanto, não apresentou, subscreveu ou formalizou nenhuma das emendas mencionadas nas reportagens e que desconhece qualquer irregularidade na tramitação das emendas. Como Eduardo Cunha, o presidente do PL, Valdemar Costa Neto, teve 119 bilhões de reais bloqueados, também por suspeita de indicação de emendas, mesmo sem ter mandato parlamentar. Costa Neto negou qualquer irregularidade.
6: Que as emendas de comissão deveriam ser destinadas para os projetos estruturantes do país ou das regiões. Hoje, elas atendem ao que cada parlamentar por bem entende que deveria ser alocado. E aí entra uma lógica de interesses locais, políticos e eleitorais.
2: Nós entramos em contato com os partidos Progressistas, União Brasil, PL e Republicanos, mas nenhum se posicionou sobre as indicações em emendas de comissão. Alexandre, agora, a despeito das decisões do ministro Flávio Dino do Supremo, né, que tenta pôr ordem na questão das emendas, o parlamento insiste em buscar subterfúgios para fugir ao princípio constitucional que é da transparência, né?
3: Exato, acho que a questão aqui ela é institucional, não é só do ponto de vista do ex-deputado Eduardo Cunha, enfim, e de outros ex-deputados que também entraram nessa, de tão denunciados aí no jornal, né, o Valdemar da Costa Neto, por exemplo, com um valor superior quase mais de 100 milhões de reais aí de bens indisponíveis. A gente tem as emendas obrigatórias, né, de pagamento obrigatório, então um avanço do Congresso sobre o orçamento. A gente tem as emendas secretas e essas de bancada. As de bancada são pior ainda, porque no fundo você não sabe quem pediu, quem vai receber e como esse recurso é gasto. Então nós estamos falando de mais de R$1 bilhão no último período de dinheiro público na mão de particulares que conhecem como funciona a estrutura orçamentária. Para a gente ter uma ideia, por exemplo, no caso dos progressistas, a gente tem pouco mais de R$400 milhões, R$450 milhões mais ou menos, que foi entregue por emenda de bancada. Metade disso foi para o Piauí. O presidente do Progressistas é do Piauí. Então, é complicado isso, né? Porque a gente está, além de tudo, desvirtuando a democracia, né? Acho que o que a gente precisa agora é mudar do ponto de vista institucional isso. Acho que não só ir atrás de quem está desviando dinheiro ou que parece estar desviando dinheiro, mas mudar essa regra. E aí acho que temos uma eleição aí pela frente, talvez pensar em mudar alguns dos nossos representantes seria uma boa.
2: Até porque, né, Patrícia, impressiona como certos nomes da política brasileira que aparecem hora ou outra nos escândalos comportam-se como parasitas, na estrita acepção do termo, né?
4: É muito impressionante. Eles não acharem que eles não devem o mínimo de satisfação, que é transparência. Tem um estudo super interessante, série do professor Marcos Mendes, que ele mostra que em nenhum país, de todos que ele estudou, tem uma quantidade, uma porcentagem tão grande do orçamento federal nas mãos do Congresso para decidir para onde vai isso, né? O mínimo, assim, o STF, o ministro Flávio Dino, eles tentaram começar gradualmente a corrigir isso, pedindo, para começar, transparência. Então, o mínimo é você saber quem indicou, para onde vai e por quê, né? A gente tem o nosso orçamento, ele mais de 90%, bem mais que 90%, ele está inteiro vinculado, né? Tem que pagar aposentadoria, tem que pagar gastos fixos. Tem muito pouco para investir. Grande parte disso está na mão dos congressistas, que simplesmente vão destinar ao Piauí, ao lugar que eles querem. Você não sabe quem indicou, por que que resolveu fazer uma estrada X e não uma estrada Y. Então, o mínimo é a transparência.
2: O ministro Alexandre de Moraes, do STF, proibiu que o senador e pré-candidato à presidência pelo PL, Flávio Bolsonaro, visite o pai Jair Bolsonaro pelos próximos 90 dias. O ex-presidente está em prisão domiciliar e tem 48 horas para explicar se sabia que uma carta escrita por ele seria divulgada nas redes sociais pelo filho.
7: Na decisão, Alexandre de Moraes lembra que, ao conceder prisão domiciliar temporária a Jair Bolsonaro, uma das determinações foi a proibição de utilizar as redes sociais diretamente ou por intermédio de terceiros. O ministro do STF cita, então, as postagens do senador e pré-candidato à presidência, Flávio Bolsonaro, com a divulgação de uma carta escrita pelo pai. Primeiro, ele anunciou pelo Instagram que faria a leitura ao vivo no canal do YouTube.
8: É imperdível um recado muito importante que ele quer dar a toda a nossa nação.
7: Depois, pela plataforma de vídeos, tornou pública aquela que chamou de Carta aos Brasileiros, em que Jair Bolsonaro pede empenho pela candidatura de Flávio e diz que ele é seu porta-voz. No X, antigo Twitter, o senador postou a íntegra do que foi escrito pelo pai. Para Moraes, Flávio usou o direito de visitar o ex-presidente para obter uma carta com a exclusiva finalidade de divulgar nas redes sociais, o que desrespeita a decisão judicial. Foi definido o prazo de 48 horas para que a defesa do ex-presidente explique se ele sabia da divulgação da carta.
9: Quando o ministro Alexandre de Moraes determina que não ocorram manifestações nas redes sociais, direta ou indiretamente, evidentemente que, ao ler a carta redigida pelo pai, o senador Flávio Bolsonaro expõe claramente, de forma indubitável, o pensamento concebido pelo pai. Pelo discurso do filho, o vídeo é muito claro. Dá a entender que o pai sabia que o documento seria lido.
7: Com a decisão de Moraes, o senador fica proibido de visitar o pai por 90 dias, o que significa que ele pode voltar a frequentar a casa de Jair Bolsonaro só depois do primeiro turno das eleições. O ministro também acionou o Ministério Público Eleitoral para investigar se Flávio cometeu propaganda eleitoral antecipada com a leitura da carta. A defesa do pré-candidato à presidência classificou a decisão como ilegal e inconstitucional. Declarou que Jair Bolsonaro tem direito de receber visita de familiares e advogados, lembrando que Flávio também é advogado do pai.
9: Deve se manter um contato com o mundo exterior e com a família, mas não para alcançar esse objetivo, permitir que essa pessoa pratique campanha eleitoral antecipada e nada se relaciona, quer dizer, seria um desvio de finalidade na observância aos cumprimentos das condições impostas por Alexandre de Moraes.
2: No próximo bloco, 93 milhões de crianças e adolescentes estão fora da escola no mundo todo. E ainda, presidente Lula diz que não haverá novo tarifaço dos Estados Unidos sobre produtos brasileiros. A gente volta já.

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0: Semana decisiva para as negociações de tarifas com os Estados Unidos. O Palácio do Planalto espera realizar mais uma reunião com o Escritório Americano de Comércio antes de quarta-feira, prazo final para uma definição da Casa Branca. Hoje, o presidente Lula afirmou que não haverá um novo tarifaço sobre exportações brasileiras.
1: A afirmação do presidente Lula aconteceu rapidamente durante a saída dele de um evento em São José dos Campos, no interior de São Paulo.
2: O país está preocupado com um novo tarifaço?
3: Vai ter tarifaço.
2: Alguém do governo está conversando?
1: A expectativa do governo brasileiro é de que haja uma nova reunião até a próxima quarta-feira com um representante do Escritório de Comércio dos Estados Unidos para tentar evitar as tarifas. A ameaça de uma nova tarifa de 25% sobre exportações brasileiras é resultado de uma investigação aberta pelo governo americano com base na chamada Seção 301. Washington acusa o Brasil de adotar práticas comerciais consideradas desleais ou restritivas ao comércio americano. Entre elas, violação de propriedade intelectual, desmatamento ilegal e o sistema público de pagamento PIX. O governo americano realizou audiências públicas em Washington para ouvir empresas e entidades setoriais do Brasil e do próprio Estados Unidos. Os representantes brasileiros e até alguns americanos pediram para que as tarifas não sejam aplicadas, temendo efeitos inflacionários nos dois países. Entre os produtos brasileiros que podem ser mais afetados com a tarifa estão o aço, o ferro guza, a celulose, produtos químicos, máquinas e equipamentos industriais. Por outro lado, café, carne bovina, terras raras e peças aeronáuticas devem ficar fora do tarifaço. Em entrevista à Fox Business na semana passada, o representante de comércio dos Estados Unidos, Jameson Greer, afirmou que as negociações com o Brasil continuam, mas admitiu que os dois governos ainda estão distantes de um acordo.
4: Acho que é um pouco essa narrativa que me parece política que está por trás dessa pressão que o governo Trump vem fazendo e que, como esperado, vem por meio do uso das tarifas, claramente buscando fazer uma interferência no processo eleitoral brasileiro. Então, nesse sentido, acho que há uma possibilidade, sim, de que as tarifas sejam decretadas ainda essa semana.
1: O governo americano ainda estuda a aplicação de outra tarifa de até 12,5% contra mais de 60 países, inclusive o Brasil. A alegação é de que esses países falharam em impedir a entrada no mercado americano de produtos fabricados com trabalho forçado.
4: Absolutamente demagógica. Porque se fosse para os Estados Unidos, de fato, atuarem sobre a questão do trabalho forçado, eles teriam que romper relações comerciais com vários dos seus países, por exemplo, seus aliados autoritários no Oriente Médio, como a Arábia Saudita, que desrespeita a legislação trabalhista.
0: Patrícia, ainda sobra algum espaço para negociação?
5: Então, achei curioso, Pistelli, essa declaração do presidente Lula, porque pessoas com quem eu conversei dentro, no Planalto, no Ministério do Desenvolvimento e no Ministério das Relações Exteriores, eles têm bem pouca esperança de que seja possível reverter. A expectativa era, como do outro tarifaço, que eles conseguissem negociar exceções. Mas não se sabe se isso vai acontecer, porque agora ganhou um teor político, né? Se conseguissem aí excluir alguns produtos, poderiam dizer, agora o governo Lula que vai tirar proveito disso, eleitoral. Então, assim, não tinha muita expectativa de conseguirem reverter totalmente e baixa expectativa de conseguir incluir aí uns produtos nas exceções. Não tinha muito otimismo, não, dentro do governo.
0: Agora, Alexandre, o governo até aqui apostou no diálogo, foi muito cauteloso ao tratar de eventuais medidas de retaliação, manteve-se inflexível em questões centrais como o PIX. Como deve se comportar a partir do dia 16?
6: Olha, eu acho que deve se comportar mantendo-se inflexível em relação ao PIX e outras questões que são muito importantes, e deve continuar a negociação. Agora, a questão é, será que Trump quer negociar? Então, no fundo, acho que abrir os canais, deixar os canais abertos, acho que é muito importante nesse momento. E não dá para deixar de lado também a questão política, né? No fundo, aí, o pano de fundo disso tudo também é a eleição aqui no Brasil. E aí os candidatos já estão se movimentando em relação a isso. Então a minha impressão é que Lula deve falar mais duro dentro do país e mais tranquilo para fora, deixar o pessoal negociando, mas aqui segurar a bandeira do nacionalismo, segurar a bandeira da defesa dos interesses nacionais. Isso se mostrou meio evidente com a ida do Flávio para os Estados Unidos, Flávio Bolsonaro, outro candidato, tentando minimizar os danos que ele mesmo criou lá atrás com seu irmão ao pedir a taxação do Brasil meses atrás.
5: Só lembrando, ele pediu adiamento das tarifas para depois da eleição. Ou seja, o pai, se ele perder a eleição, não sei tudo bem o que acontecer com o país, né? Adiamento.
6: Exato. 90 dias, né? Então, o que é mais interessante é o seguinte, ele está simplesmente assumindo que essa é uma medida política. Ao dizer, espera eu ganhar, porque aí, de repente, não vai precisar mais da taxa. O que? Está brincando com o país, né?
0: O mais recente relatório da ONU sobre educação mostra que quase 100 milhões de crianças e adolescentes estão fora da sala de aula no mundo todo. Guerras, crises econômicas e eventos climáticos estão entre os principais responsáveis por essa realidade.
7: 93 milhões de crianças e adolescentes estão completamente fora da escola no mundo. 258 milhões em 87 países têm educação comprometida de alguma maneira por guerras, desastres naturais e desafios socioeconômicos. 21 milhões a mais de jovens fora das salas de aula em 18 meses. O levantamento maior já feito sobre o impacto de crises humanitárias no ensino ao redor do mundo reuniu dados de mais de 500 mil entrevistas domiciliares e de organizações como Unesco, Unicef e Acnur. Segundo o relatório da ONU, as guerras são as principais causas da ausência dos jovens nas salas de aula. Conflitos e violência armada afetam 135 milhões de crianças e adolescentes. Crises socioeconômicas, 94 milhões. E desastres naturais impedem os estudos de 29 milhões de menores em idade escolar.
8: A escola, ela é um espaço, né, de acolhimento, de pertencimento, e que ela ajuda as crianças e adolescentes e jovens a se sentirem acolhidos, a trabalhar as suas emoções, inclusive a ter informações e conhecimento que as ajuda a entender melhor a realidade.
7: A África subsaariana concentra metade de todos os casos do mundo, e 10 países, entre eles Afeganistão, Sudão, Haiti e Síria, tiveram um sistema educacional praticamente colapsado. A maioria dessas crianças não precisou sair de casa para ficar sem escola. Quase 87% continuam em suas próprias comunidades, mas convivem com escolas fechadas, trajetos interrompidos e barreiras financeiras que impedem o acesso ao ensino. Segundo o levantamento, quase 80% dos casos de abandono escolar têm origem justamente nessas três causas, o que sugere que as famílias não deixaram de valorizar a educação, mas simplesmente ficaram sem alternativa. Mesmo entre aqueles que conseguem permanecer na escola, a situação também é grave. Mas 90% não atingem o nível mínimo de aprendizagem em leitura e matemática.
8: O que nós estamos vendo é que esses eventos, eles são muito importantes, porque na medida que eles afetam as crianças, e afetam as crianças aumentando essa desigualdade. Nós vimos aqui, recentemente, na pandemia, o quão prejudicial é a suspensão das aulas, não só para o aprendizado, mas para a própria saúde mental das crianças. Então, a escola, ela é o caminho, né, que a sociedade encontrou de garantir um futuro melhor, mais digno e mais justo para todos.
0: Alexandre, a educação ou a infraestrutura de ensino é uma das primeiras vítimas em situações de crise?
6: Olha, é a primeira vítima numa situação de crise, que é deixada de lado no início da crise, e é a última a voltar. A gente viu isso na pandemia, por exemplo, e a gente vê isso em vários conflitos. E é complexo não só pelo quanto as crianças perdem, mas sobretudo porque a escola é um lugar de proteção, né? É um lugar onde elas estão ali juntas, estão com um adulto cuidando, enfim, num momento em que a situação no seu país ou na sua região, ela se agrava, né? Então é muito triste a gente verificar isso, e a dificuldade que a gente tem de deixar a educação preservada em momentos como esse.
0: E se uma situação de conflito compromete o presente, a educação compromete o futuro, né?
6: Exatamente. E em especial porque ela também vai ser a última a voltar, né? Como eu disse. Então, a criança fica muito tempo longe da escola e ela perde coisas que a gente está vendo ainda hoje, por exemplo, em relação à pandemia, que é a possibilidade de encontrar outros colegas, de conviver, de ficar mais maduro em relação a determinadas coisas. E a gente vê hoje, andando pelas escolas, que o que as crianças mais perderam, mais do que não saber resolver uma equação, foi o fato de estar menos maduras do que deveriam estar na sua idade.
0: A seguir, perto do recesso, parlamentares priorizam bases e votação de projetos fica para depois. E mais, Prefeitura do Rio proíbe a publicidade de bets nos espaços públicos da cidade. A gente volta já. 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

0: O recesso parlamentar começa no próximo sábado e vai até 31 de julho. De olho nas eleições, deputados e senadores priorizam as bases e projetos importantes ficam travados.
1: Este é o chamado recesso branco ou informal. Os parlamentares só poderiam entrar de folga oficialmente após a votação da Lei de Diretrizes Orçamentárias, que não aconteceu. O ritmo já estava lento em função da Copa do Mundo e das festas juninas que mobilizaram principalmente as bancadas do Nordeste. Propostas prioritárias para o governo, como a do fim da escala 6x1, a PEC da segurança e a regulamentação da exploração de terras raras, só devem ser votadas depois das eleições de outubro. No Senado, ainda há expectativa que se vote a PEC que cria aposentadoria especial para agentes comunitários de saúde e de combate a endemias, que está na pauta desta terça-feira. O impacto orçamentário previsto para os próximos 10 anos é de R$ 27 bilhões. A medida provisória que altera as regras do piso mínimo do frete rodoviário ainda aguarda votação no Senado. A proposta foi aprovada pela Câmara dos Deputados no mês passado, mas se não for votada até o dia 16 de julho, perde a validade. O governo tenta aprovar a medida para evitar uma paralisação dos caminhoneiros autônomos nesta semana.
2: Nós estamos falando de uma classe que de fato lida com todo o transporte e logística do nosso país. Nosso Brasil é um país rodoviarista, né? Então a questão do frete impacta muito quem é do setor. Então o Congresso Nacional deve dar uma resposta, sim, à sociedade com relação ao MP do frete.
1: Na Câmara, onde o clima entre governo e o presidente Hugo Mota é melhor, outras propostas devem ficar para depois das eleições, como o projeto que criminaliza a misoginia, o que regulamenta a inteligência artificial e o que amplia o teto de faturamento do microempreendedor individual.
2: Todos os parlamentares, eles vão voltar os seus olhares para a base. E aquelas pautas mais importantes e que por vezes geram maior divisionismo, necessitaria de um debate mais aflorar, né, e exacerbado por parte do Congresso Nacional. Então é natural que os nossos parlamentares, eles acabem relegando isso a um segundo plano e indo ali, voltando seu olhar para a base eleitoral.
0: Schneider, para além do calendário excepcional, né, em razão da Copa, há também um componente político nessa situação aí, ao menos por enquanto, né, que engavetou projetos importantes?
3: Certamente, acho que, na verdade, o recesso já começa antes da Copa, né, nas festas juninas, né, que é tradicional isso aí para quem vive Brasília, o Congresso já para ali. E acho que, no fundo, o Congresso vai acabar votando coisas de emergência nesse período, à distância, e deixar pautas mais complexas ou que ajudam o governo, sem uma moeda de troca, né, como é o caso da escala 6x1 e outras de interesse do governo, de lado, né? Porque acho que não é o caso agora fazer marola com a eleição. E, de outro lado, vão fazer uma ou outra coisa que tiver algum tipo de urgência via à distância. Então, no fundo, tem um componente político e tem também o fato de que está todo mundo agora preocupado com a sua própria eleição, em especial na Câmara e no Senado, que renova 2/3 esse ano. Então, boa parte, 2/3 do Senado está em campanha e a Câmara inteira em campanha também. Então, tudo que eles não querem agora é confusão.
0: E nessa briga política, que muitas vezes coloca o presidente do Senado em confronto com o Palácio do Planalto, Patrícia, às vezes é a economia que paga a conta. A gente tem essa MP do frete aí que está para caducar e os caminhoneiros estão ameaçando uma greve.
4: Não, tem todas as pautas bomba, né, que eles foram aprovando, que custam muito, e essa MP do frete, isso é uma bomba relógio, né? A gente sabe, a gente lembra de 2018, né, durante o governo Temer. Eles vão usar isso, os caminhoneiros têm essa capacidade de parar o país, estão pressionando e o Congresso sabe que eles precisam votar essa MP do frete, senão isso tem um potencial. Agora, isso vai custar muito para os cofres públicos, mas ao mesmo tempo, no ponto de vista do governo, o dano político de qualquer tipo de manifestação, paralisação de caminhoneiros nesse momento seria mortal.
0: A Prefeitura do Rio de Janeiro fechou o cerco contra as bets. A partir de hoje, está proibida qualquer publicidade das casas de apostas online nos espaços públicos da cidade.
5: Fiscais da prefeitura cobriram as propagandas irregulares com uma grande faixa, alertando a população dos riscos dos jogos em casas de apostas na região central da cidade. O decreto foi publicado no Diário Oficial desta segunda-feira e passa a valer para todos os locais com publicidade exterior e mobiliário urbano que dependam de autorização, licença, permissão ou concessão do município. A medida também é válida para eventos patrocinados, contratados ou realizados pela administração municipal. Segundo a prefeitura, o objetivo é proteger especialmente crianças e adolescentes.
6: As famílias cariocas e brasileiras. Nossa cidade, que é a vitrine do Brasil para o mundo, não pode se tornar uma galeria de casas de apostas a céu aberto, como se fosse normal, incentivando pessoas de qualquer idade ao vício e ao risco de perderem tudo.
5: Especialistas alertam que não basta apenas reprimir a publicidade. As bets também são incentivadas por influenciadores nas redes sociais, nas transmissões esportivas e em times de futebol. 7 em cada 10 clubes brasileiros são patrocinados por casas de apostas online. Segundo essa empresa de inteligência de dados, somente durante a Copa do Mundo, o valor gasto por brasileiros nas bets chega a quase R$1 bilhão.
7: Que restringir apenas outdoors, painéis, imobiliário urbano, provavelmente terá um efeito positivo, mas limitado. Vai ser necessário também discutir a publicidade digital, as regras para influenciadores, limite para patrocínio esportivo, mecanismos de proteção, né, a esses jogadores e programas de educação financeira e prevenção.
8: Tentamos contato com o Instituto Brasileiro de Jogo Responsável e com a Associação Nacional de Jogos e Loterias, mas não conseguimos retorno. Patrícia, essa decisão tomada pela Prefeitura do Rio vai no sentido correto para enfrentar essa verdadeira epidemia de jogos?
4: Eu acho que vai no sentido correto. É o mínimo a ser feito, né? O que foi feito com bebidas, com cigarro. No mínimo, você não tem que ter esse liberal geral para a publicidade, para a propaganda. Agora, o que a gente estava falando com o Alexandre, o governo federal está tomando medidas, mas deveria fazer mais. Mas você tem essa ambiguidade. Por quê? Porque as bets geram uma arrecadação de bilhões para o governo. Então, o governo, por um lado, está batendo, né? Baixou ali medidas, decretos pelo Ministério da Justiça, mas não vai fazer nada mais drástico, porque não pode abrir mão dessa arrecadação. Mas quem está sofrendo e quem está se endividando são integrantes da classe mais baixa brasileira.
8: O Roda Viva entrevista nesta segunda-feira a escritora e acadêmica Ana Maria Machado. Vamos ao estúdio com o Ernesto Palha. Boa noite, Palha.
9: Olá, boa noite a todos do Jornal da Cultura. Eu estou aqui tendo o privilégio de receber no estúdio do Roda Viva a escritora, a imortal Ana Maria Machado. Imortal porque ela faz parte da Academia Brasileira de Letras, né? E imortal porque tem o seu nome gravado na história da literatura brasileira. Muito obrigado pela sua presença. Uma perguntinha rápida e simples, né? Como é que a gente faz para convencer as novas gerações a ler livros enquanto há tantas telas oferecendo talvez muito mais cor e luz e tentações?
10: Uma resposta simples a uma pergunta. Dê um bom exemplo. Deixa eles verem vocês lerem.
9: Perfeito. Ficar discursando, leiam, leiam, e não ler, não adianta.
10: É.
9: Maravilha. E de preferência, bons livros, né?
10: Qualquer coisa.
9: Qualquer coisa. Então tá bom, combinado. Vamos aprofundar essa mensagem tão simples e tão direta daqui a pouquinho, às 10 da noite, no Roda Viva. A gente aguarda por vocês. Até já.
8: Em instantes, semifinais da Copa começam amanhã com França e Espanha. E mais, FIFA vai discutir se aumenta a participação para 64 seleções na próxima Copa. A gente volta já.

0: Olá, hoje no Metrópolis, longe das telas, perto das brincadeiras analógicas. Nós visitamos a feira Diversão Offline, maior feira de jogos de tabuleiro e RPG da América Latina. A multiartista Carolina Caicedo está com a sua primeira mostra individual em São Paulo. São fotos, vídeos e instalações que refletem sobre a relação do homem com a natureza. E Rincón Sapiência é o nosso convidado do estúdio. Ele acaba de lançar o álbum Um Corpo Preto e apresenta pra gente hoje, às 11h30 da noite, depois do Roda Viva. Até lá.
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0: Arena dos Saberes dessa semana recebe a atriz Maria Clara Gueiros.
1: E as pessoas, nossa, você é engraçada. Eu falei, não, gente, eu não sou atriz, eu sou psicóloga.
0: E no terceiro sinal, o ator, escritor, roteirista e diretor Pedro Nestlin.
2: Eu sou filho do teatro, né? Eu nasci nas coxias, minha mãe me levava para amamentar no intervalo.

0: Pelo bem do futebol.
1: Bom, bem escolhido. A gente segue aqui, porque realmente, como o Rodrigo falou, está chegando a hora, as semifinais da Copa do Mundo começam amanhã com promessa de bons jogos e muita rivalidade no gramado. A seleção francesa mede forças com a Espanha nesta terça em Dallas, no Texas, às 16h. Hoje, as duas seleções fizeram o último treino antes da primeira semifinal. Frente a frente, duas das maiores estrelas do futebol mundial. De um lado, Kylian Mbappé, artilheiro da Copa com 8 gols, empatado com Lionel Messi. Do outro, Lamine Yamal, com apenas 19 anos, completados hoje, o atacante coleciona 1 gol e 1 assistência na Copa. A favor do jovem pesa o histórico contra Mbappé. Somando jogos entre clubes, com partidas de seleções, ele já venceu 8 de 10 confrontos contra o francês. Na outra semifinal, a Inglaterra enfrenta a Argentina em Atlanta, na próxima quarta, também às 16h. Os ingleses chegam embalados pela canção Wonderwall, do Oasis. A letra da música fala sobre um salvador, que seria o porto seguro do eu lírico. Em campo, este salvador pode ser Harry Kane. O maior artilheiro da história da seleção inglesa é uma das principais armas contra os argentinos, 40 anos depois do duelo em 1986, em que Maradona marcou o famoso gol com a mão de Deus. A torcida da Argentina confia em Lionel Messi para encarnar El Pibe de Oro, mas ele não está sozinho nessa missão. Outros craques também fazem a diferença em La Escaloneta, como visto no último sábado contra a Suíça. McAllister abriu o placar para a Argentina com um belo cabeceio. Os europeus diminuíram com Doye, é verdade. Mas na prorrogação, Julian Álvares marcou um golaço de fora da área, no ângulo. E Lautaro Martínez aproveitou a sobra e mandou para a rede. 3-1. Uma prova de que nem só de Messi vive a seleção argentina.
2: Pois é, Rodrigo, você falou que escolheu a França, sedutora, né? No meio dessa...
0: Agora, Vladir, essas semifinais me despertaram uma questão, né? As questões geopolíticas ganharam nessa Copa uma outra dimensão por causa do fator Trump, né? Nós temos aí um conflito Malvinas-Falkland, a gente tem França e Espanha, o ex-presidente espanhol fez uma manifestação bastante infeliz sobre os franceses.
1: E é legal que foi repudiado pelos jogadores da Espanha, né? Eu acho que tem essa questão também, na verdade a Copa de uma maneira geral, o jeito que se tratou o Irã, por exemplo, é uma coisa indesculpável, né? E se você for notar o que aconteceu com o Haiti também, que a FIFA mandou retirar aquela imagem que remetia à conquista da independência, a gente na verdade tem países se enfrentando aí que representam impérios que subjugaram continentes inteiros, entendeu? Acho que essa questão da Malvina, por ser recente, por estar perto da gente também, ela ganha um outro contexto.
0: Agora, o técnico argentino acho que saiu muito bem nessa história ao ser provocado, e ele diz, né,
1: ele
0: o Lionel Scaloni,
1: né?
0: É uma partida de futebol e ponto.
1: O Scaloni, na verdade, ele tem, aliás, hoje eu estava fazendo um cartão agora, estava citando um texto do Thales Machado que fala sobre isso, né? Porque ele é um raro técnico de futebol que não tinha uma experiência anterior, assumiu uma seleção, virou campeão do mundo e é o tipo de treinador que não trouxe a glória para ele. Você vê, ele continua um cara simples, a gente endeusa tantos treinadores aqui, acho que isso deve ficar de aprendizado pra gente, né?
0: E ele é argentino, Patrícia.
3: Ele é argentino, veja. Eu declarei, eu estou torcendo pra Argentina,
1: E também é interessante notar como ficou essa coisa de que a FIFA, de certo modo, está ajudando a seleção argentina. Eu acho uma coisa totalmente sem base para falar. Você pode até contestar a arbitragem em muitos momentos, né? E voltando nessa coisa da França, que eu acho muito bacana, eu acho que a partida entre França e Espanha, ela realmente tem um apelo. Ela poderia facilmente, fosse outro chaveamento, ser a final da Copa do Mundo. Mas acho que uma pessoa que acompanha a foco o futebol, se der de cara com as duas seleções, acaba seduzida pela França, que tem um futebol mais fácil de entender. Eu vejo a Espanha, eu sei que ela é refinada, mas é um futebol mais complexo, é mais para quem é meio iniciado. Mas vai ser um jogão, com certeza.
4: Mais parecido com o Brasil de alguns anos atrás, né? E o meio campo que a gente não tem mais, né?
1: Não tem mais.
3: E o Mbappé, essa figura maravilhosa, né? Que fala todas as coisas certas, né? Contra Betis, contra... Tem todas aquelas...
1: Pois é, isso é para ser louvado também, né? Bom, se você acha que 48 seleções na Copa é um número muito grande, e prepare-se, porque o presidente Gianni Infantino disse que a instituição vai analisar a expansão do Mundial para 64 equipes.
5: A Copa deste ano foi a primeira com a participação de 48 seleções.

0: competições. Por causa disso, foram criados a fase de 16avos de final e critérios para definir os 8 melhores terceiros colocados entre os 12 grupos da primeira fase. Essa ampliação deu a chance do planeta conhecer novas seleções, seus ídolos e suas culturas.
1: A tendência, claro, que vai ter o nível talvez baixo um pouco, é verdade, mas em contrapartida você vai poder ter a possibilidade de ter outras grandes histórias, né? Nós tivemos Cabo Verde, nós tivemos a República do Congo, nós tivemos histórias muito legais dessa Copa do Mundo.
0: Para a FIFA, o formato com 48 seleções foi um sucesso. Por isso, a entidade estuda ampliar o número de participantes para 64 já na próxima Copa. Foi o que disse o presidente da FIFA, Gianni Infantino, em entrevista a um portal suíço.
2: Essa é com certeza uma questão que será analisada e discutida nos comitês competentes depois da Copa. Toda nação deveria ter o direito de sonhar em participar desta competição. Se você não der aos países menores a chance de se classificar, eles não terão o incentivo necessário para continuar melhorando.
0: Nem todos estão satisfeitos com a proposta, como o presidente da UEFA, Alexander Seferin.
3: It's not a good idea for the World Cup itself. And it's not a good idea for our qualifier. It's strange that we didn't know anything before this proposal at the FIFA Council.
0: A próxima edição da Copa do Mundo em 2030 vai comemorar o centenário da maior competição de futebol do planeta. E com uma novidade, serão 6 países, sede, espalhados por 3 continentes. América do Sul, Europa e África. O Uruguai, casa do primeiro Mundial em 1930, se juntará à Argentina e ao Paraguai na missão de receber os 3 primeiros jogos do torneio. As outras 101 partidas serão realizadas na Espanha, em Portugal e no Marrocos.
1: É claro que a presença de 64 países tem muitos outros interesses financeiros, econômicos, políticos da FIFA e tudo isso é fato. Mas você ter mais países na Copa, num esporte que é tão popular no mundo inteiro, eu acho interessante.
4: O Vladimir, a Copa vai virar a Assembleia Geral da ONU?
5: É, tá nesse caminho, né? Daqui a pouco a gente tem Copa do Brasil, que chegou a ter quase 100 times. Vira realmente uma Copa do Mundo. Interessante notar a impressão que eu tenho. A primeira coisa que eu fiz foi ver qual era a natureza do portal que publicou a notícia, que na verdade levantou essa bola pro Infantino, o Swiss.com. Na verdade, eles não têm os direitos de transmissão da Copa, mas eles são parceiros da estatal que tem. Porque isso é levantar uma bola. A impressão que eu tenho é que ele perdeu a vergonha total. Porque caso desse era para ser tratado de uma maneira, olha, a gente vai levar o assunto para nossa assembleia, mas não, ele já colocou de uma maneira populista, né? Dizer, falar que toda nação tem direito de sonhar. A gente está cansado de saber disso. Acho que o único detalhe aí é que 48 para uma disputa é uma coisa meio difícil, né? Você tem que colocar os terceiros colocados. 64 teria uma equidade melhor. Você convoca, aliás, classifica os 2 primeiros de cada grupo.
4: França ou Espanha?
5: França, por pouca diferença.
4: Obrigado, Vladir. Agradeço também a presença da jornalista Patrícia Campos Melo, da Folha de São Paulo, e do professor da Fundação Getúlio Vargas, Alexandre Schneider, ex-secretário de Educação de Pernambuco e da cidade de São Paulo. E a gente termina esta edição com uma homenagem a João Bosco, que hoje completa 80 anos. O cantor e compositor mineiro enveredou pela música aos 12 anos. Influenciado pelo jazz, bossa nova e o tropicalismo, Bosco se tornou um dos maiores músicos da MPB, com seus arranjos originais e letras que misturam elementos políticos, culturais e sociais do Brasil. O Jornal da Cultura volta amanhã. Boa noite e até mais.

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6: É muito bom contar com a sua companhia todas as noites. Aqui a gente ouve boa música, a gente fala da vida, a gente compartilha ideias e a gente, na verdade, só reconhece no outro aquilo que tem dentro da gente. Se os nossos olhos forem bons, todo o nosso corpo também será. Procure enxergar o que há de bom no outro e você com certeza encontrará em você muitas qualidades. Para começar mais uma sequência, Robbie Williams, Feel.

Marília Mendonça marca presença no Slow Alô Porteiro. Um beijo para o Fernando, final do telefone 9004. Ana, sou um motorista e não perco o Slow. Boa semana para você também, Fernando. Muito obrigada pela participação. Carlinhos, Ana Paula, adoro a sua programação. Gostaria de ouvir Placa Luminosa. Anotado o seu pedido, Carlinhos. Um beijo. E o Leomar, Aninha, gostaria de lembrar que precisamos fazer algo pelos nossos irmãos no Rio Grande do Sul. Verdade, Leomar. Muito obrigada pela sua participação. Procure um posto de coleta, uma igreja, algum lugar que você possa deixar a sua doação.

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1: 10:25.
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Eu quero lembrar que além da sua música preferida aqui no Slow, você pode também compartilhar a sua história de amor. 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Participe do quadro Amor de Cinema, mande um recado pra gente lá no facebook.com/programa no Ritmo do Amor, que a nossa produção entra em contato com você. Aqui no Slow, sempre às terças e quintas, tem o quadro Amor de Cinema. O veterano Phil Collins, para começar e muito bem a sequência, Against the Odds.

aqui no Ritmo do Amor, um dos sucessos do Bruno Mars, Grenade. Antes, Rita Lee, Doce Vampiro. Um beijo para o Thiago, final do telefone 8894. Um beijo para a Marisa, final do telefone 9072. Um beijo para a Valesca. Ana Paula, adoro a sua programação. Mande um beijo para o meu marido, Ademir. Hoje completamos 24 anos casadíssimos. Um beijo para vocês, felicidades. E um beijo também para Ana Paula, minha xará. Oi, xará, uma linda noite para você também, obrigada. Ela gostaria de ouvir Roupa Nova e eu já anotei o seu pedido.

bom demais passar 2 horas com você. Eu ficaria mais tempo aqui. Mas tá na hora de encerrar o slow desta segunda com Roupa Nova, Força do Amor. E antes eu toquei Chris de Burr, Love is My Decision. Pra você uma semana excelente, uma semana extraordinária. Creia que fazendo a sua parte, as coisas vão melhorar. Aqui você pode pedir a sua música, mandar um beijo pra quem você gosta. Participe no facebook.com/programa no ritmo do amor e eu te espero no meu Insta, sou Ana Paula Barros. Beijo da Ruiva, fica bem.

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1: 10:51. 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

0: Record da Pedrinho. Quem lembra dessa música? Segunda-feira pega no tronco ou não, hein, gente? E o mood de segunda-feira, que loucura! Aqui é o Rodrigo Campos no seu radinho. Bora abrir os trabalhos e começar a semana juntos, hein? Deus abençoe, vai ser uma semana boa pra todos nós, gente. Simbora, tá tudo jóia por aí? Tudo jóia, jóia? Então demorou, vamos ouvir música. Hoje vai ter Murilo Rufi.
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0: Vou tocar Isa com o Ivandro. Vai ter a Marília Mendonça.
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0: você gostou, né? Então vamos lá, pra começar os trabalhos tem Simone Mendes. Tá no ar o Top Tunes.
3: Oi.

Eis aí, mó paz, Isa e Vandro aqui no nosso Top Tunis. Gente, Henrique e Juliano surpreenderam seus fãs quando lançaram de uma vez só 11 faixas do DVD To Be Brasília, gravado no Mané Garrincha. Entre elas veio o hit Devia Ser Proibido. A música fala sobre presenciar um antigo amor beijando outra pessoa, trazendo a identificação de histórias possivelmente vivenciadas pelo público. Meu Deus, isso deve ser muito ruim, hein? Deus é mais. Bora ouvir, Devia Ser Proibido, Henrique e Juliano.

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1: 11:17. 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

Turma, segundamos! Boa segunda, boa semana, dia 20 de maio, hein? Já já dá o prazo de entregar o imposto de renda, não esquece. A pergunta que eu faço sempre aqui é: falta muito pro 13º? Gente, aqui é o Rodrigo Campos no seu radinho. Bora continuar o Top Tunes. Kleber e Cauã e Manu Batidão.

se encontram, alucinado. Gente, Marília pra sempre Marília, né? Ao gravar o terceiro DVD da sua carreira, a sertaneja Yasmin Santos fez questão de reverenciar sua maior inspiração. Em seu novo projeto, gravado em São Paulo, a cantora homenageou a saudosa Marília Mendonça. Pra quem não sabe, a Yasmin Santos ficou conhecida justamente por conta da semelhança na voz com a Rainha da Sofrência. É, e por isso a artista fez questão de exaltar a eterna Rainha Marília Mendonça. Yasmin Santos disse que ela só está onde está por conta das portas que a sua ídola abriu para as mulheres no gênero sertanejo. Que legal, bora ouvir Escrito nas Estrelas, Lauana Prado.

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1: 11:42.

0: mais luta, espiritualidade. E aí eu acho que por conta disso eu consegui fazer um trabalho tão genuíno assim, sabe?
1: Um trabalho tão genuíno e tão diverso, gente. É um disco incrível que você, enfim, traz também um pouco da sua vivência como pesquisador musical.
0: Muito.
1: Traz um monte de amigos junto pra cantar.
0: Também, bastante.
1: Queria que você falasse um pouco das participações e até desse caminho musical, porque eu me surpreendi com o Dino de Santiago, Drum and Bass, e você abrindo o livro, o disco, eu falei, uou, peraí, o que vem por aí?
0: É louco, eu gravei ele, eu sempre fui fã, né? E aí ele esteve no Brasil, eu conheci ele em Lisboa, aí ele esteve no Brasil, eu falei, eu preciso fazer alguma coisa. Aí ele foi em casa, meio rápido, ele mais dois gringos que estavam com ele. E aí eu liguei uma batida lá e ele gravou umas vozes. Aí eu levei um tempo ainda para transformar essas vozes em alguma coisa, assim. Aí chegou uma hora, eu falei assim, pô, acho que esse disco tá ganhando corpo. Para mim, essa faixa é essencial para ser a primeira. Aí eu falei, mas o que eu vou fazer? E aí eu falei, o que é a versão 2025, 26 do Rincon tá curtindo? Aí eu tava imerso nessa pesquisa de música eletrônica, na música que a rapaziada tem feito na Europa, que a Europa é um lugar que tem muitos imigrantes filhos de imigrantes, né? Africanos e caribenhos também. E essa mistura do ambiente que eles têm, da tradição de música eletrônica com o flow, que tem um pé no reggae, que tem um pé no dancehall, essa mistura, né, que eles fazem. Aí você curte um artista, o Stormzy, ele é de Gana, aí o Possalu é da Gâmbia, aí são muitas Áfricas conectadas, tudo num país só, no Reino Unido, muitas vezes, e aí vai, essas combinações vai trazendo sons novos, né? Eu falei, pô, vou trazer essa combinação da combinação e vou fazer o meu sonho.
1: Eu ia falar disso, porque você lança quase uns desafios. De repente você bota o Pericles numa faixa que ele tá quase rimando. Eu sei que ele tem um pé na Soul Music, ele fala. Você convidou muita gente e era isso. Você pensava, que nem no caso do Dino, tem esse cara com quem eu quero colaborar e esse é o sample que cabe? Ou era o contrário? Às vezes vinha a batida e a letra e você pensava na pessoa?
0: Foi a experiência. O que foi legal é isso, a experiência de fazer música, assim. Então, a Milena. O Pericles foi muito assim, eu fiz a música, groove de samba rock, falando de futebol.
1: Tá até passando aqui, né, na tela.
0: Exatamente, aí eu precisava de alguém pra deixar o refrão grandão, porque é o refrão que eu tinha gravado, né, com o afinador ali, eu não sou um cara que canta bonito, né, mas usei um afinador, gravei, eu falei, pô, seria incrível alguém gravando esse refrão. E aí ele topou, assim, ele foi muito massa, por abrilhantar a música, a ida dele no estúdio, a diária que eu tive com ele no estúdio, assim, né, a relação horizontal que ele teve tanto com o meu staff como comigo, assim, você pedir alguma coisa, faz tal coisa, ele, então o Pericles é, ao meu gosto, é o maior cantor, né, desse país, assim, é um cara que tem muito tempo de praça e passou um certo tempo, ele ficou melhor ainda, ele já tinha uma história linda, músicas gravadas memoráveis com Exalta Samba, tudo, mas ele foi passando o tempo, ele foi ficando ainda mais, com mais skills, parece assim, de cantor e técnica. E foi massa, porque a gente fez muitas coisas na experiência. Assim, a Milena, eu queria que ela fizesse um back vocal de uma música que ficou fora do álbum. Aí eu falei, pô, a garota vai deslocar não sei da onde e vai só pra fazer repetir uma frase. E eu falei, não, vamos puxar uma música. Aí virou Mel na Sua Cara, assim. Então, esse lance de juntar as pessoas que eu admiro no estúdio e experienciar fazer música foi o que desmembrou essas 17 faixas.
1: Eu ia falar, né? Saída é pelo coletivo, é todo mundo junto. A gente pode ouvir mais uma música, Rincon?
0: Vamos nessa,
1: Que assunto a gente tem, e vocês não deixem de passar no Instagram do Rincon pra ficar por dentro da programação de shows. E agora a gente quer mais, então, por
0: mais
1: favor.
0: Rincon
1: Sapiência
0: então.
1: No estúdio do Metrópolis, muito obrigada.
0: Agora, eu que agradeço.

0: com sapiência, Benny Reis, DJ Missaluba. Vambora!
1: Muito obrigada, Rincon Sapiência, brilhantando esse programa. Tô doida pra ver esse show, mas essa semana está repleta de outras

palco esta semana. O artista que recentemente reuniu em disco um repertório inédito com sua banda Cidadão Instigado, apresenta canções conhecidas de sua carreira solo. Entram no setlist parcerias e composições com seu grupo.

0: A mostra Abbas Kiarostami em retrospectiva reúne cerca de 28 filmes em novas cópias restauradas e oferece um amplo panorama da obra de um dos mais importantes cineastas contemporâneos. Em um momento em que o Irã está no centro do debate internacional, a mostra também oferece um olhar mais profundo sobre o país por meio da arte. Os Sete Gatinhos teve temporada estendida até agosto. O texto de Nelson Rodrigues tem direção assinada por Joana Medeiros e apresenta novas perspectivas sem idealizar nenhum personagem. A peça conta com uma presença expressiva de artistas trans em diferentes áreas da criação.
1: Ninguém vai confessar nada!
2: Você já está nervoso, papai!
1: Nervoso eu, logo eu. Apático! Ando apático!
3: No próximo bloco, nós vamos para o MASP, Museu de Arte de São Paulo. Por lá acontece a primeira individual da multiartista Carolina Caicedo. É daqui a pouco.

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0: Um clássico da TV brasileira.
1: Para o vento vir, pra ver.
0: Meu pedacinho de chão.
2: Tudo por causa daquela escola que o coronel não quer.
0: Em homenagem a Benedito Rui Barbosa.
2: Embora essa escola, né?

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1: 4:25.

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1: Esse calor humano, essa energia gostosa que vocês passam para nós vamos mandar em forma de música para vocês. Estamos comemorando hoje, nesse DVD belíssimo.

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5: 5 horas.
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0: Eita, beleza, né, rapaz? 5:07, terça-feira, 14 de julho. É o 14º dia do 7º mês deste ano. E a gente começa por aqui mais um dia de trabalho, começando mais uma edição do Alvorada, pedindo as bênçãos de Deus que nos dê força e saúde, que nos permita continuar cumprindo a nossa missão. Obrigado, meu Deus, por mais esse dia. Obrigado você que está aí do outro lado com o rádio ligado. Você é a razão de nós estarmos no ar. Berço de Deus. Eita, desculpa aí, viu, gente? Desculpa aí, o negócio complicou aqui, né? Berço de Deus, milionário José Rico, está no ar.
1: Brasil!

0: sua amiga de verdade informa agora, 5:11.
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0: E você tá em casa, você tá no trabalho. Bom dia. Alô, você vigilante, você guarda noturno, você agente de segurança pública, agente de limpeza pública, você padeiros e açougueiro, bom dia. Você dona de casa, começando aí mais um dia, você que tá de férias, boa férias. A partir desse momento, nosso WhatsApp já está liberado, 991-055722. Para você mandar a sua mensagem de texto, sua mensagem de áudio, da forma que você preferir. E você também pode acompanhar aí as nossas plataformas digitais, www.radioberocafm.com.br. Daqui a pouquinho tem oração da manhã com o padre Reginaldo Manzotti. Daqui a pouco também tem previsão do tempo e notícia da hora. E tem os pedidos musicais que já estão chegando aqui no nosso WhatsApp. Daqui a pouquinho a gente atende os pedidos musicais, ok? 5:12 em Rio Maria. Hoje é dia... hoje é dia da Mundial da Liberdade, né, pai? Hoje é dia Mundial da Liberdade, é dia de São Camilo. E também hoje se comemora a fundação do município de Campinas. O saudoso Barreirito, a andorinha mensageira. André e Andrade vem na sequência com Paixão Caipira.

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1: E a hora certa agora são 5:19.
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7: 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Apenas 30 minutos por dia ajudam a fortalecer o coração, controlar o peso e melhorar o humor. Mexa-se mais. 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
0: Ele mesmo, rapaz, hoje é, hoje o negócio tá feio, né? É, tá, tá nada, rapaz. 5:26. Hora de levantar, minha gente, vamos levantar.
3: O que que é isso, meu pai do céu? Vamos levantar, meu velho.
0: Vamos levantar, minha... É, vamos levantar, meu velho. É, a situação aí, ó. Eita, menino, bom dia. Você tá daquele jeito, hein? Sono gostoso, né? Ah, a Deuseni já tá lá sorrindo, né, pai? A Nayara tá escovando os dentes. O Zé Filho lá na fazenda Andorinha, correndo atrás do cavalo. Eita, menina, ai, começar o dia, né? Alegre, tá certo, né? Hoje o Benivaldo tá é sorrindo, ó. É, tá sorrindo, né? Tá aí, pai. Falou. Tem jeito não, viu? É com você, dona Maria, vai lá.
4: Vai lá, dona Maria. Pega o balde, dona Maria. Agora, joga água nele.
5: Ah, rapaz, não joga não, não joga não. Já vou levantar. Não joga não, rapaz. Não dorme manhã não, não joga não.
0: Joga não, né? Tem jeito não, rapaz. É? Ei, vamos lá. Vamos falar com a Deuseni, rapaz. Deuseni já tá pegado do batente, já? Falou, menino. Ah, fala a Deuseni Nunes, né? Fala aí, menina, o que é que você manda?
6: Bom dia,
0: J. Bom dia.
6: Neto. Como é que você tá, J. Neto? Tudo bem com você?
0: Eu tô bom, mãe.
6: J. Neto, eu tava querendo ouvir uma música, é, com Milionário, Zé Rico, Duas Camisas.
0: É?
6: Ofereço pra você, o Itamar.
0: Obrigado.
6: A Nena. É. A Vilma, lá na padaria panificadora.
0: Alô, Canal, Vilma!
6: Pra mim.
0: É.
6: E pra todos, J. Neto, que tivesse sintonizado na Rádio Berocana neste momento.
0: É mesmo?
6: J. Neto, joga um balde de água no seu Arlindo, J. Neto. Acabei de colocar o café, ele ainda tá dormindo.
0: É?
7: Ei, Arlindo! Ei, Arlindo! Bom dia,
0: J. Bom dia. Rapaz, eu acho que eu vou lá. Qualquer hora eu tô aparecendo aí, né? Lá na... Na Vilma, né? Tomar um cafezinho lá, né? Será que eu chegar lá eu tomo um cafezinho, viu, Deuseni? Vou lá, rapaz, Planalto, né? Aí o pessoal aí do Planalto tá sempre ligado com a gente. O Janedilson! Ô, Janedilson! Bom dia pra você, menino! Eita, rapaz, tá legal, né? O Janedilson tá ligadão aqui com a gente. O Eberson do Setor Rebo. O Ederson é, é Ederson mesmo, né, rapaz? Aqui do Setor Rebô. Daí, beleza? Milionário José Rico, Duas Camisas. Na sequência tem Chico Rei Paraná interpretando aqui uma moda que já foi gravada pelo Zé do Rancho e Zé do Pinho, no Colo da Noite.

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2: Briguinhas de amor, Creone Barrerito. Confere agora, 5:37.

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1: E a hora certa agora são 5:39.
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6: Estou de volta com Christian Ralph e Peio Prisioneiro.

0: Até às 7h30 tocando sempre o que é de melhor da música sertaneja. Alô, seu Riba do Caminhão, bom dia. O seu Riba do Caminhão tá ligado, é? Ai, ai. Alô, Fábio Leite. O Fábio também tá ligadão aqui com a gente, né? A dona Zilda. Eita, que beleza, né, rapaz? Bom demais começar o dia falando com vocês. Onde quer que você está nesse momento, né? Você sintonizado em 104.9 ou plugado aí através das nossas plataformas digitais. Torce a orelha do Simone, isso aqui, aumente o volume. Vamos acordar os vizinhos, juntos viajar nas ondas do 104. Você que tá aí conectado com a gente através da internet, também muito bom dia. Afinal, onde tem internet, tem Berocan. E a música que toca o seu coração é só pedir que a gente toca pra você. Fala aí, ô! Dona Zilda.
1: Neto, quero ouvir a música Pássaro de Fogo, Paula Fernandes. Um bom dia pra você.
0: Ah, tá. Com Pássaro de Fogo, com Paula Fernandes. Benivaldo, fala, Benivaldo.
2: Aô, JBS, bom dia, rapaz. E aí, bom nada.
0: Beleza?
2: Fulhar uma galera em café da manhã.
0: Café da manhã.
2: A galera que tá pegado tem Deus que vir, hein?
0: Falou.
2: Algum balde de água gelada aí.
0: Na tá galera certo.
2: Das Três Marias, hein?
0: Tá aí certo.
2: Aí é o menino que dorme.
0: Meu ai, ai.
2: Tio. É, meu compadre Robson.
0: Compadre Rosa.
2: E... Taliba,
0: Nilson. Taliba, Nilson.
2: Algum balde de água no Zé Filho, rapaz.
0: Ê, Zé Filho. Filho.
2: Nayara, Zé Galo e pessoal mais que tá ligado no Berocan. Alô, meu parceiro, bom dia pra você.
0: Bom dia. Olha, daqui a pouco tem oração da manhã com o padre Reginaldo Mazotti. Daqui a pouco também tem previsão do tempo e notícia da hora. O seu Riba do Caminhão, né, rapaz? O amigo Riba do Caminhão, José Ribamar, né? Aqui a gente conhece ele por Riba do Caminhão. Ele que é fã dessa dupla aí, João Mulato e Pardinho. Ele é prisioneiro feliz. Na sequência tem Café da Manhã e Pássaro de Fogo.
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1: 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Bom dia, queridos filhos e filhas, nesta terça-feira, nesta semana invocando Nossa Senhora do Carmo, Mãe do Santo Escapulário. Nesta terça, coloquemos os doentes e vamos pedir Nossa Senhora, tome no seu manto os nossos irmãos enfermos e leve-os ao médico dos médicos, Jesus Cristo. Onde quer que você esteja, vamos fazer o sinal da cruz. Em nome do Pai, do Filho e do Espírito Santo. Amém. Obrigado, Senhor, por ter nos dado Nossa Senhora como intercessora e mãe. Nossa Senhora, que exaltamos com o título de Nossa Senhora do Carmo, que deixastes o Santo Escapulário como sinal do vosso amor e proteção. Nossa Senhora, sois reconhecida como assistência na vida e consoladora amável na hora da morte. Nossa Senhora do Carmo, Mãe do Santo Escapulário, eu, como vosso filho e devoto, pronto a vos servir, disposto a vos amar nesta manhã, me coloco em oração e faço o meu pedido. Nossa Senhora do Carmo, nestas primeiras horas do dia, venho pedir favores, intercessão, pois sei que nunca se ouviu dizer que alguém necessitado, tendo recorrido a vós, tenha ficado desamparado. Com confiança filial, Mãe do Escapulário, intercedei junto ao vosso Filho Jesus Cristo, por mim, por aqueles por quem devo rezar sempre e por aqueles que se confiam às minhas orações. Nossa Senhora do Carmo, no início desta manhã peço, sede-nos propícia e rogai por nós a Deus, para que sejamos dignos das promessas de Cristo. E como teu Filho nos ensinou, nosso Senhor Jesus Cristo, chamamos Deus de Pai e apresentamos as nossas necessidades nesta manhã. Pai nosso, que estais no céu, santificado seja o vosso nome, venha a nós o vosso reino. Seja feita a vossa vontade, assim na terra como no céu. O pão nosso de cada dia nos dai hoje. Perdoai-nos das nossas ofensas, assim como nós perdoamos a quem nos tem ofendido. E não nos deixeis cair em tentação, mas livrai-nos do mal. Amém. Dai-nos a graça, Senhor, de um dia abençoado.

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1: Supermercado Mota Sul informa agora às 6:05.
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0: Ele mesmo, daqui a pouquinho tem previsão do tempo e notícia da hora. Vamos aqui para o destaque do notícia da hora de hoje, terça-feira, 14 de julho. É o 14º dia do 7º mês deste ano. Hoje é dia, rapaz, hoje é dia de, é Mundial da Liberdade. Hoje também é dia de São Camilo, dia da fundação do município de Campinas. Estamos aí na fase da lua nova. Notícia da hora vem daqui a pouquinho. 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Vamos aqui para os destaques do Notícia da Hora de hoje. Mercado do Boi com leve queda nessa terça-feira. Afogamento estão entre principais causas de morte de criança. Inscrições para o FIES do segundo semestre começa hoje, terça-feira. Caminhoneiros ameaçam travar o Porto de Santos, em São Paulo. Mulher é assassinada em Orilândia do Norte. Essas e outras você confere daqui a pouquinho no Notícia da Hora. Vamos atender o Fábio. Ô, Fábio, o Fábio já tá nervoso lá, né? Fica nervoso não, menino, eu vou tocar agora, né? É o seu pedido musical e vai tocar agora.
3: Ei, bicho, para de conversar e toca uma música pra nós.
0: É, rapaz, vamos falar com o Fábio, né? O Fábio, fala aí, Fábio.
4: Jota Neto, bom dia.
0: Bom dia.
4: É, bom.
0: Beleza?
4: Boas coisas, beleza?
0: Bom demais, ó, melhor agora.
4: Eu aquela música do Leandro Leonardo, entre tapas e beijos.
0: Entre tapas e beijos. Ah, tá certo.
4: Aí, do Rio Maria era bom. Aí foi isso pra vocês, especialmente, pra todos da rádio aí. Pra todos que estão ouvindo e gostar da música.
0: Tá falado.
4: Pra toda a minha família, pra todos os mercados aqui em São Francisco, pra Educador de São Francisco. Pra Dona Rosa, que tá ligada no seu programa lá na...
0: Alô, Dona Rosa!
4: Mas que é pra oferecer a música pra ela.
0: Tá certo.
4: Fazendo um cafézinho, sei lá, ouvindo o rádio lá.
0: Seu, eita, seu beleza, lá, hein?
4: Pra Dona Rosa.
0: Tá aí.
4: Então, valeu, Jota Neto. Tudo de bom. Um abraço. Fique com Deus.
0: Tá certo. Ô, Dona Rosa, torce a orelha do seu Muriçoquinha aí. Aumente o volume. Aumente o volume aí. Vamos acordar os vizinhos. E curtir aí o modal que o Fábio tá mandando pra senhora. Entre tapas e beijos, uma composição do saudoso Newton Lama, na voz de Leandro Leonardo.

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1: E a hora certa agora são 6:18.

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0: Ele mesmo até às 7h30. Vamos lá pro Brasil Novo. Vamos lá pro Brasil Novo falar com o senhor Altair. Fala, senhor Altair.
3: Alô, J Neto. Excelente dia para você, excelente semana, bom trabalho, minha amiga, que é Altair Costa, de Brasil Novo. Hoje eu queria ouvir Massa Falida com João Mineiro e Marciano, pode ser? Bom dia e obrigado aí pela atenção que sempre dá aos seus ouvintes. Hoje, Brasil Novo, uma noite com um pouco de chuva.
0: É mesmo?
3: Agradável.
0: Que legal. Mas,
3: ultimamente, tem uns dias muito calor.
0: É, muito bem. Bom demais aí pro pessoal do Brasil Novo. Para o pessoal do Brasil Novo aí que tá vindo, que tá aí com a chuvinha legal, né? Ai, ai. Pois é, bom demais, né? O senhor Altair, eu peço desculpa ao senhor, eu não consegui encontrar aqui a Massa Falida com João Mineiro e Marciano. Eu vou tocar aqui na voz de Dudu e Dalvão, pode ser? Então, ok? E lembrando que daqui a pouco, né? Daqui a pouquinho tem previsão do tempo e notícia da hora. Tem mais aqui, pai? Vamos ver quem é. Não, pai, não tem mais. Ai, ai, o pessoal lá da escalada, pai. É a Maria? Não, pai. Que é Maria Augusta, parece, né? Tava lá no na escalada, curtindo lá nossa programação através da Rádio Net. Ok, menino. 6h27 agora do Duque Dalvan. Massa Falida. Eu vou continuar pesquisando aí, pode ser que a gente encontre depois com o João Mineiro e Marciano, viu, seu Altair? Na sequência tem Lourenço Lorival, Velha Porteira.

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1: O ideal para você informa agora às 6:36.

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7: A maior cooperativa de crédito da região norte do Brasil informa agora às 6:39.
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7: Berocan, sua amiga de verdade, informa agora às 6:40.
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2: A região norte tem predomínio de muitas nuvens nesta terça-feira, com chuva concentrada principalmente na faixa norte. As temperaturas seguem elevadas na maior parte dos estados, com máximas que chegam a 36 graus. No Tocantins, o céu fica com muitas nuvens ao longo do dia em Palmas, com temperaturas entre 23 e 36 graus. Nas demais áreas do estado, o tempo permanece estável e sem indicativo de chuva significativa. No Pará, Belém e Nordeste Paraense, tem muitas nuvens e possibilidade de chuva isolada, com termômetros entre 24 e 33 graus, enquanto o sul do estado registra apenas variação de nebulosidade. No Amapá, Macapá e grande parte do estado registram muitas nuvens e possibilidade de chuva isolada, com mínima de 25 e máxima de 33 graus. Em Roraima, o tempo fica mais instável. Boa Vista e o norte do estado tem previsão de pancadas de chuva e trovoadas isoladas, com temperaturas entre 24 e 31 graus. No Amazonas, Manaus e o centro do estado apresentam muitas nuvens e chance de chuva isolada, com variação entre 25 e 33 graus. Já as regiões norte, sudoeste e sul amazonense têm condições para pancadas de chuva com trovoadas. Em Rondônia, Porto Velho e o interior tem céu com bastante nebulosidade, mas sem previsão de chuva significativa. Na capital, as temperaturas variam entre 23 e 33 graus. O Acre segue com tempo estável e muitas nuvens, registrando em Rio Branco mínima de 22 e máxima de 29 graus. As informações são do Instituto Nacional de Meteorologia. Viviane Oliveira, o tempo e a temperatura.
0: E a previsão do tempo para hoje, terça-feira, dia 14 de julho, em Rio Maria, de sol com muitas nuvens e período de céu nublado. Pode haver pancada de chuva durante a noite, com os termômetros marcando mínima de 22 e a máxima de 32 graus e 94% de umidade relativa do ar. 6:43. Afogamento estão entre principais causas de morte de criança. Hoje, terça-feira, 14 de julho, 14º dia do sétimo mês deste ano. Hoje é Dia Mundial da Liberdade, dia de São Camilo de Leles, dia da fundação do município de Campinas.
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0: 6:44 agora. Segundo o alerta da Sociedade Brasileira de Salvamento Aquático, diz que os afogamentos estão entre as principais causas de morte de criança no Brasil. A entidade lançou neste mês uma campanha para a prevenção desses acidentes. Segundo o órgão, 4 crianças morrem no país por esse tipo de acidente, sendo a maioria com idade entre Segundo o órgão, 4 crianças morrem por dia no país por esse tipo de acidente, sendo a maioria com idade entre 1 e 4 anos de idade. O presidente da Sebrasa, a entidade, o coronel Fábio Braga, do Corpo de Bombeiro Militar, adverte que o período de férias escolares deve ser de atenção redobrada entre pais e responsáveis para a prevenção de afogamentos. Pelo Dia Mundial da Prevenção do Afogamento, comemorado no dia 25 deste mês, o Sobrasa promoverá uma campanha com 10 mil voluntários da organização em todo o país. Inscrição para o FIES do segundo semestre começa hoje, terça-feira. Começa nesta terça-feira, dia 14, as inscrições para o processo seletivo do Fundo de Financiamento Estudantil, o FIES, do segundo semestre de 2026. Os interessados em participar do certame têm até o dia 17 para fazer a inscrição no portal único de acesso ao ensino superior via internet. O FIES financia a graduação de estudantes matriculados em cursos presenciais não gratuito em faculdades privadas e com avaliação positiva no Sistema Nacional de Avaliação da Educação Superior. Prioritariamente, o programa beneficia estudantes que não tenham concluído o ensino superior e não tenham sido beneficiados pelo financiamento estudantil. Ao todo, o MEC oferece, nesta etapa, mais de 44.867 oportunidades. Uma resolução publicada no Diário Oficial da União de ontem, segunda-feira, dia 13, pelo Ministério da Fazenda e pelo Conselho Monetário Nacional, alterou algumas das regras de carência apresentada anteriormente. Com a resolução CMN 5.328, a carência passou a valer apenas para o principal e os juros que não forem pagos nesse período podem ser incorporados ao saldo devedor. Caminhoneiros ameaçam travar o porto de Santos no litoral paulista.
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0: Motoristas autônomos organizaram uma mobilização no Porto de Santos ontem, segunda-feira, dia 13. A categoria busca pressionar o Senado Federal a votar a medida provisória de número 1.343, antes que a regra perca a eficácia no meio da semana. Caso a manifestação aconteça, a paralisação do transporte rodoviário de carga pode comprometer a rotina no maior complexo portuário da América Latina. Os manifestantes informaram que o movimento dos caminhoneiros é contra um texto que tramita em Brasília e que torna obrigatório o uso do código identificador da operação de transporte de forma universal, além de prever punições severas com multa que alcança 10 milhões para empresas que contratarem serviços cobrando valores inferior à tabela oficial. Mercado do boi apresenta leve queda nesta terça-feira.
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3: É hora da cotação da Arroba do Boi. 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
0: Arroba do Boi Gordo apresentou uma leve queda nesta terça-feira, com o produto negociado a R$ 324,60 em São Paulo. Os preços do boi seguem estáveis nas principais praças de negócios do estado do Pará, com o produto negociado a R$ 311,50 em Redenção, a R$ 314,50 em Marabá e a R$ 321,50 em Paragominas. Polícia recupera gado furtado em chácara no Tocantins.
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0: Hoje é terça-feira, 14 de julho, 14º dia do 7º mês deste ano. Dia Mundial da Liberdade, dia de São Camilo de Leles, dia da fundação do município de Campinas. 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
0: Agora 6:50. A polícia militar recuperou 23 cabeças de gado que haviam sido furtadas no início do mês de uma chácara na zona rural de Pedro Afonso, na região central do estado de Tocantins. As investigações e a recuperação dos animais foram realizadas pela 50ª Delegacia de Polícia de Pedro Afonso. Um caminhão utilizado para o transporte do gado também foi apreendido e um dos suspeitos do crime foi identificado. Apesar da identificação, a polícia não divulgou o nome do suspeito. Mulher é assassinada em Orilândia do Norte. Uma mulher identificada como Lohane Martins Alencar foi morta facadas em Orilândia do Norte, no sul do Pará. O crime aconteceu domingo, dia 12, na Avenida das Fontes, próximo a uma rodovia. O principal suspeito é o próprio companheiro da vítima. Segundo o testemunho, o homem estava agredindo Lohane e, durante a discussão, o suspeito pegou uma faca e atingiu a mulher. O serviço de atendimento móvel de urgência, SAMU, foi acionado para prestar os primeiros socorros, mas a vítima morreu a caminho do hospital. A equipe da Polícia Militar informaram que fizeram busca pela redondeza na tentativa de encontrar o acusado, mas até o fechamento desta matéria ainda não havia sido encontrado. A Polícia Civil foi acionada para os procedimentos cabíveis. O caso foi registrado como feminicídio. 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Aqui o Alvorada continua e o Notícia da Hora promete voltar amanhã, neste mesmo horário. Até lá!
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1: E a hora certa agora são 6 horas 53 minutos.
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0: Ele mesmo. Rapaz, vamos lá pro Bar do Pará, né? Ô, bar, a galera lá no Bar do Pará tá tomando aquelas, né? Falou aí, menino.
3: Fala, Berocan.
0: Bom dia.
3: FM, manda uma música aí pra nós aí, ó.
0: Tá certo.
3: Que eu mando uns alô aqui no Boteco do Pará.
0: Boteco do Pará. Mas você não mandou o seu nome, rapaz. É. Tá bom, mas tá valendo a sua participação. Muito obrigado aí pela audiência, todo o pessoal aí do Boteco do Pará, tá? Falou? Hoje comemora aí a criação do município de Campinas, né? Foi em 14 de julho de 1774, numa capela provisória, foi celebrada a primeira missa oficializando a fundação da freguesia Nossa Senhora de Conceição de Campinas. Em 1797, é elevado à categoria de vila e altera o nome para a Vila de São Carlos. E finalmente, em 5 de fevereiro de 1842, já com 2.107 habitantes e cerca de 40 casas, foi elevada à categoria de cidade, com o nome de Campinas. Ficou conhecida como Cidade Fênix por seu renascimento após o surto de febre amarela, que devastou mais de 30% da população no início do século XX. A agricultura teve papel de destaque na história da cidade, que se aproveitou do fértil solo. E a primeira cultura agrícola da cidade foi a cana-de-açúcar, logo implantada pelas lavouras de café. Aliás, logo suplantada, né? Pelas lavouras de café. Em pouco tempo, a economia cafeeira impulsionou um novo ciclo de desenvolvimento da cidade. Nesse período, a população de Campinas concentrava um grande integrante de trabalhadores escravos e livres, empregados em plantações e em atividades produtivas rurais e urbanas. Em 1872, graças ao plantio do café e à construção da Companhia Paulista de Estrada de Ferro, passa a ser uma das maiores cidades do país. É. E atualmente Campinas detém aí uma das maiores faculdades, né, rapaz? Uma das maiores universidades da América Latina e também grandes hospitais, né? Tá aí. Rapaziada lá do Boteco do Pará, vai curtir. Agora, Zezé de Camargo Luciano, entre ele e eu. Na sequência tem Rio Negro Solimões, apaixona muita gente.

0: beleza? Sua manhã muito mais feliz, sintonizada aqui com a gente em 104.9. Ai, ai, terça-feirona. Você tá de férias? Boas férias. Você tá trabalhando? Ótimo dia de trabalho, tá? Chegando aqui ao finalzinho do programa, desejando a todos um ótimo e abençoado dia. Vem aí daqui a pouquinho, boas novas do Céu de Seta. E fica com as últimas da sequência musical do Alvorada de hoje. Renan e Raí, quando resolver voltar. André e Andrade, tá na cara. Pablo, frio da solidão. Estou indo e prometendo voltar amanhã, a partir das 5 horas. Se Deus assim nos permitir. A todos, um abençoado dia.
1: J. Neto.
0: Fui.

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1: 7:26. 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

0: Olá, bom dia, 7:30, já com você, pastor Pedro Alcântara, até as 8 horas desta manhã. Bom dia para você que está no Parque da Liberdade, Alvorada 1, Alvorada 2, para você que está aqui comigo no setor Rembô, bom dia.
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0: E hoje, nesta manhã de terça-feira, nós temos uma mensagem especial do nosso pastor presidente, pastor Neto, já para você que está conectado comigo, prepare o coração, porque tá vindo aí uma mensagem para nós nesta manhã. Bom dia.

Quem está na sintonia, meu amigo Vilásio, que está na sintonia do Boas Novas ali no setor Cascaleira. Essa canção está chegando também a meu amigo Adelto, nosso amigo Zé Carlos. Essa canção está chegando também o pastor João de Deus, que está na sintonia, missionária Marinalva. Quem está nesta manhã também conectado, a missionária Elma. Bom dia.

está comigo nesta manhã também, meu amigo Joel Amaral, que está ali em Belém, na sintonia do Boas Novas. Essa canção também está chegando a minha amiga Lara, que está ali em Banac. Bom dia! Para você que está no Parque da Liberdade, para você também que está em Banac, Xinguara, Conceição do Araguaia, para você também que está aí na Pista Branca, na sintonia do Boas Novas, para você também que está em São Félix do Xingu, para você que está aí em Orelândia, Água Azul do Norte, você está com Pedro Alcântara.

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1: Quero cumprimentar os caros ouvintes do programa Boas Novas, a Rádio Belucan, FM 104,9. Cumprimentar o pastor Pedro Alcântara, com a paz do Senhor Jesus. Lhe convido para uma reflexão bíblica que está no livro dos Salmos, Salmo de número 118, e o versículo 22 diz assim: a pedra que os edificadores rejeitaram tornou-se cabeça de esquina. Quero trazer uma rápida reflexão sobre esse versículo com a temática as pedras que temos nas mãos. O que temos feito com elas? Temos ferido? Temos machucado? Ou temos matado? Nas passagens bíblicas que vamos ver aqui, vemos pedras atiradas, recolhidas e até uma que é rejeitada. O que Davi fez com uma pedra? Os algozes de Estevão com as suas e os acusadores de uma mulher apanhada em ato de adultério. Primeiro, as pedras que mataram Estevão. O primeiro mártir da era cristã não temeu as pedras, mas por meio delas contemplou a glória de Deus, sua esperança de morada celestial. O capítulo 7 de Atos dos Apóstolos narra a história de Estevão. No capítulo 6, ele foi escolhido como um daqueles 7 para formar a junta diaconal, para servir ali aquelas viúvas que não estavam sendo assistidas. Mas o capítulo 7, ele se destaca como pregador do evangelho, e ele traz uma mensagem célebre narrando o chamado de Deus a Abraão e toda a trajetória até o Senhor Jesus Cristo. E quando ele traz esse sermão, a Bíblia diz que ele, cheio do Espírito Santo, ele viu os céus abertos e Jesus à direita de Deus. Os que estavam ali ouvindo, a Bíblia diz que eles gritaram e taparam os seus ouvidos e arremeteram unânimes contra ele, e expulsando da cidade o apedrejava, e as testemunhas depuseram suas vestes aos pés de um jovem chamado Saulo, e apedrejaram Estevão, que em invocação dizia: Senhor Jesus, recebe o meu espírito. E pondo-se de joelho, clamou com grande voz: Senhor, não lhes impute este pecado. E tendo dito isto, adormeceu. Então, as pedras aqui mataram Estevão. Segundo, as pedras não lançadas. Como nenhum de nós tem em si mesmo obras de justiça, recolhamos nossas pedras, não as atiremos. Quando olhamos para o capítulo 8 de João, ou de segundo escreveu João, o versículo 1 ao 11, narra a história daquela mulher que pegaram ela, foi apanhada em ato de adultério, os escribas e os fariseus querendo encontrar uma falha em Jesus, trouxeram ela até o Senhor Jesus, e de maneira errada, porque trouxeram só ela, não trouxeram o homem junto, a lei, e eles usaram a lei para dizer para Jesus que na lei, segundo Moisés, Moisés mandou que fossem apedrejadas, mas aqui está só no, só trouxeram a pessoa que está no plural, mas não trouxeram só ela. E aí ele pergunta para Jesus: e tu o que que dizes? E Jesus deu a resposta a eles. A Bíblia diz que Jesus, inclinando-se, disse: aquele que dentre vós está sem pecado, seja o primeiro que atire a pedra contra ela. E a mesma Bíblia diz que Jesus, inclinando-se novamente, escrevia sobre a terra. Eles ouviram isso e saíram um a um. Começou pelo mais velho até o último, ficando ali só Jesus e a mulher que estava ali no meio. E Jesus faz uma pergunta para aquela mulher. Disse: mulher, onde estão aqueles teus acusadores? Ninguém te condenou? E ela disse: ninguém, Senhor. E disse-lhe Jesus: nem eu também te condeno. Vai-te e não peques mais. Vimos aqui que Jesus, ele não veio para condenar, ele veio para salvar. Jesus veio para libertar, ele deu uma oportunidade àquela mulher. Aquela mulher teve uma oportunidade de mudar de vida. Por pouco ela não era, foi apedrejada. Mas como Jesus, a essência da sabedoria, mostrou para que ele veio. Então ele veio para libertar aqueles que estavam escravizados. Então aquelas pedras não foram atiradas. Terceiro, a pedra que matou Golias. Como munição, em uma guerra, Davi utilizou uma pedra, embora tivesse cinco. E em nome do Senhor, para derrubar o gigante Golias. Depois você pode ver isso lá em 1 Samuel, capítulo 17. E por último, o Senhor Jesus é a pedra arremessada sem mãos, segundo ali a profecia de Daniel no capítulo 2, quando o rei Nabucodonosor teve aquele sonho daquela estátua que havia cabeça de ouro, peito ali, braço de prata, ventre de bronze e as pernas, pés de ferro e barro. E a Bíblia diz que foi ali, veio uma pedra que foi cortada sem mão e destruiu ali a estátua, os pés da estátua. Ali estava falando do reino de Jesus. Ele destruirá os reinos humanos e estabelecerá o seu reino. Esta é uma das aplicações deste texto. Mas também Jesus, ele aparece como também a base, que é o fundamento para a edificação de vidas e famílias sólidas. O capítulo 7 de Mateus, versículo 24, fala daqueles dois construtores, o que construiu sobre a rocha e o que construiu sobre a areia. O que construiu sobre a rocha, a Bíblia diz que veio a chuva, veio o rio, soprou os ventos e combateram aquela casa, mas ela não caiu porque estava edificada sobre a rocha. A outra estava sobre a areia e veio a mesma tempestade e caiu. Diz que grande foi a sua ruína. Por quê? A diferença da base. A base da nossa vida é o Senhor Jesus. Interessante no Salmo 40, onde diz que nós fomos tirados de um charco horrível, charco de lodo, e fomos colocados sobre a rocha. Fomos lavados, purificados, novo cântico, reconhecendo que há uma transformação, uma mudança. Jesus, ele é a base. Ele é a pedra da esquina, no qual os edificadores, eles lá estropeçaram, mas nós não fomos edificados sobre esta rocha. Jesus é a rocha inabalável. Então, o Salmo 118, versículo 22, ele aponta para o Senhor Jesus, a rocha inabalável. Que Deus abençoe a sua vida, Que Deus abençoe a sua família, que Deus abençoe os seus negócios. Fique com Deus, na paz do Senhor.
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7:52. Olha aí a mensagem de Deus para nós. Cuidado com essas pedras que estão na sua mão. Você pode edificar, você pode matar alguém aí.

nos dá vitória, livramento, paz, prosperidade. Repreendemos agora todo mal em nome de Jesus. Em nome de Jesus, seja curado aí mesmo, para a glória de Deus. Bom dia.

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1: 8:03. 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
1: 8:20.

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9: 8:43.

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1: 9:02.
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1: 9:21.
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1: 9:43.
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5: Está começando mais um Alô Berocan, este programa que é para você, com você e por você, viu? Hoje tem o nosso quadro, eu acho, viu? Já trago para você a enquete hoje. Ontem deu o que falar, viu? A enquete foi sobre relacionamento, sobre casamento, namoro. Teve muitas opiniões bacanas, viu? Então, muito bom dia para você que tá em casa, para você que tá aí trafegando dentro da cidade no seu carro, chegando em Rio Maria, para você que tá saindo de Rio Maria, uma boa viagem também, porque o nosso Alô Berocan está no ar. Chegando, Zezé de Camargo, Luciano, Coração na Contramão. Sucesso de 1992.

0: Valeu, Zezinho.
1: Deus abençoe, viu, seu trabalho. Tamo junto, viu?
2: Valeu, velho. Obrigado, obrigado pela presença.
3: Chegando, Henrique Juliano. Discurso. Essa é bonita demais, viu?

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7: Hora certa na sua amiga de verdade, Berocan FM 10:25.
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7: Este é o nosso Alô Berocan. Muita gente aqui mandando mensagem. Vamos escutar a nossa amiga Deusini. Bom dia.
10: Bom dia, Luan. Como é que você tá, Luan? Tudo bem com você?
7: Bem demais.
10: Luan, eu tava querendo ouvir uma música com Vito Léo, Vai Perdoando.
7: Vai Perdoando.
10: Ofereço pra Regina, Regiane, a Gabi, a Sandra, pra mim.
7: Sim.
10: Pra Sueli, pra Concita e pra todos, Luan, que tiver sintonizado na Rádio Berocan neste momento. Bom dia, Luan.
7: Bom dia, minha amiga. Deusini já tá no jeito da sua música, viu? Já, já a gente toca pra você, porque antes também tem a Lucilene da Costa que chegou aqui também. Bom dia.
11: Bom dia, Luan. Tudo bem, Luan?
7: Tudo bem.
11: Eu ouvi uma música com Gustavo Lima e Panda, Calcinha de Renda.
7: Ei.

0: todos que estiverem na escuta. Bom dia.
1: Bom dia, Lucilene da Costa. Obrigado aí pela participação. Já já a gente coloca a sua música aí, tá bom? Quem chegou aqui também foi a Maria. A Maria lá do Vila Nova. Vamos escutar aqui a Maria. Bom dia, Maria.
2: Eu tenho que experimentar depois.
1: Maria.
2: Oi, Luan. Bom dia, Maria, Luan.
1: Oi, Maria. Bom dia.
2: Luan, roda pra mim aquela música do André Andrade. Tá na cara.
1: Tá na cara.
2: Diferença pra você, diferença pra todo que estiver escutando a rádio aí.
1: Isso. Beleza.
2: Aí, obrigado, Luan.
1: Tá bom, já. Vou colocar pra você já já, viu, minha amiga Maria, do Vila Nova. Ela que chega chegando, ela que tem uma energia muito boa. A Valdineia também chegou por aqui, vamos escutar a Valdineia.
3: Oi, Luan, bom dia, tô passando pra dar um bom dia. E eu pedi uma música aí com Léo Magalhães, Meu Amor Voltou. Oferece pra todos que gostaram da música. Dê um bom dia.
1: Bom dia, minha amiga Valdineia. Quem chegou aqui também foi minha amiga Nazaré. Já coloco pra você, viu, minha amiga Valdineia, a sua música com Amado Batista. Pensa num povo que gosta de Amado Batista, viu? Minha amiga Nazaré chegou chegando aqui também.
4: Bom dia, Luan. Tudo bem com você?
1: Tô bem demais. E aí? Não vai pedir música não, ué? Aí, Nazaré, agora tá gravando de novo. Só passou pra dar bom dia, Nazaré. Ó, vai pedir música. Fala com a gente aí, mulher. Tudo bem? Como é que você tá? Nazaré manda o áudio, ó.
4: Coloca aí então uma música pra nós aí, tá?
1: Tá bom.
4: Coloca um melodizinho pra nós aí, pra nós ouvir, pra relaxar.
1: Um melodizinho, né? 007 é o que você gosta. Já coloco pra você, tá bom? Chegando pra minha amiga Deusine Nunes. Vai perdoando com Victor Léo.

Essa aqui vai pra minha amiga Nazaré. Banda 007, Apaixonados pelo Águia. E aí, Nazaré? Essa aqui você gosta, né?

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1: Hora certa na sua amiga de verdade, Berocan FM 10:42.
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7: 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Manter uma boa imunidade depende de vários fatores, como alimentação equilibrada, sono de qualidade e prática regular de exercícios. Pequenas mudanças podem fazer uma grande diferença na sua saúde. Dica de saúde.
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1: Este é o nosso Alô Berocan. Vamos agora com participação. Primeiramente, quero mandar uma alusão, rapaz, que eu fiquei sabendo aqui. Mandar uma alusão lá pra Fabi, lá na escalada. Ela falou que tá todo mundo sintonizado na melhor, na sua amiga de verdade, Berocan FM. Então, quero mandar uma alusão pra vocês aí na escalada do Norte. Um abração pra vocês aí, pra nossa praia de Rio Maria, né? A melhor praia do sul do Pará. Uma alusão então pra vocês aí, um abraço especial pra todos da escalada do Norte, viu? Vamos escutar aqui a nossa amiga Adria Fontinelli. É, a Adria Fontinelli tá aqui. Vamos escutar o que ela tem a dizer. Bom dia.
2: Bom dia, Luan. Bom aqui dia. É a Ana do Parque da Liberdade. Quero desejar uma terça-feira abençoada para todos que estão sintonizados na rádio.
1: Amém.
2: E pedir uma música que é a Mega Sena da Virada. Oferecer para todos.
1: Mega Sena da Virada. Beleza, minha amiga Fontinelli, André Fontinelli, vou procurar essa Mega Sena da Virada, viu? Minha amiga Fabiola, bom dia.
3: Oi, Luan, bom dia.
1: Bom dia.
3: Luan, passa aquela música do João Neto e Frederico, Sou um Cara de Sorte.
1: Eita.
3: Isso para todos vocês da rádio, para Rejane, a Gabi, para Cleonice Barbosa. Para todos que gostar da música, eu ofereço também para a Maria, lá da Rua 3.
1: Sim.
3: Bom dia, Luan.
1: Bom dia, minha amiga Fabiola. Já encaixo essa música para você, tá bom? Quem mandou mensagem aqui, tá sem nome.
4: Oi, Luan, bom dia.
1: Bom dia.
4: Aqui é a Val, gostaria de ouvir a música Prateleira e oferecer para todos aqui do setor Vila Nova, em especial para Dona Lourdes, Vaíro, Valéria, Apolo, Rafael, Vanessa e família.
1: Que bacana, vou mandar sim para você, já procuro essa música para você. Vou mandar uma alusão para Bela também, que tá aí ligada. Alusão aí, já coloco pra você, tá bom? Minha amiga Alessandra Fontinelli aqui também.
5: Bom dia, Luan.
1: Bom dia.
5: Eu aquela música do Gustavo Mioto, ainda vivo em São Paulo. E eu ofereço pra Deus e pra todos que estão na escuta.
1: Tá apaixonada, hein, Alessandra? já coloco pra você. Quem chegou aqui também foi a Antônia Alves dos Santos.
6: Bom dia, bom dia.
1: Bom dia.
6: Ó, a música aí do Amado Batista. Qualquer um, Amado Batista.
1: Vocês gostam, hein, de Amado Batista?
6: Visitando.
1: Sim.
6: Escolas do Araguaia. Minha mãe Iraci. Pra minha filhinha Isis. E pra todos que estão ouvindo aqui. E pra todos aqui do setor Planalto.
1: Valeu, minha amiga Antônia Alves. Já coloco a sua música, viu? Chegando agora.

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1: Hora certa na sua amiga de verdade, Berocan FM, 11 horas.
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6: Este é o nosso Alô, Berocan. Mandar um alusão aqui pro meu amigo Elton Ferreira, que tá sintonizado através das lives aqui no TikTok. Uma alusão para ele aqui que tá representando bastante. Mandar uma alusão também para Eudete Alves, para Jamile, que tá lá no sul, rapaz, sintonizada na sua amiga de verdade, Berocan FM. Também mandar uma alusão aqui para Eudete Alves, que está no centro, sintonizada na melhor.
7: Oi, Luan, bom dia.
6: Bom dia.
7: Tudo bem?
6: Bem demais.
7: Bem, graças a Deus.
6: Sim.
7: Se me adodó esses dias, não tenho passado muito bem, mas tá nas mãos de Deus, né?
6: Sim.
7: Eu queria que você passasse aquele hino para mim. Cuida da minha casa, Senhor. Eu não sei com quem é ele, eu não sei.
6: Aham.
7: Só sei que fala, cuida da minha casa, Senhor. Eu estou precisando muito, Luan, que Deus cuide da minha casa.
6: Sim.
7: E da minha saúde.
6: Tá bom, vou procurar.
7: Fica com Deus, um bom, boa férias pra você, aproveita, Luan, aproveita, enquanto tiver em saúde.
6: É verdade.
7: A vida é boa, viu?
6: Sim.
7: Fica com Deus, um abraço, meu amigo.
6: Um abração, Eudete, vai dar tudo certo, viu? É assim mesmo, às vezes a saúde da gente dá uma queda, né? A gente pega aí uns vírus, mas vai dar tudo certo, minha amiga Eudete, vou procurar essa música pra você, viu? Você é gente boa e você vai recuperar a saúde, tá bom? Mandar um alusão pro Emanuel também, que tá acompanhando a gente através das lives no TikTok. Elton Ferreira tá representando bastante, viu? Vamos escutar aqui mais uma ouvinte. Deixa eu escutar ela aqui.
8: Luanzão, bom dia, meu
6: brother. Bom dia.
8: Tô com o Henrique Juliano pra nós aí.
6: Agora.
8: Aquela boa. E manda um alôzão pra dona Ademildes, lá na chácara só daí o seu Jairo. Tô sentindo saudade de tu lá.
6: Alô, dona Ademildes e seu Jário na Chácara Sodré, viu? Um alusão também pra Ana Clara. Essa próxima música é pra vocês aí da Chácara Sodré, uma música com Henrique Juliano e também pra nossa amiga Ana Clara aí, lá da Casa do Motoqueiro, sempre participando, sempre conectado. Mandar um alusão pra galera aí da Casa do Motoqueiro, que estão sempre aí com o radinho ligado, sempre participando, tá bom? Alô, Chácara Sodré. Essa é pra vocês, viu? Henrique Juliano.
9: Menos drama.
6: Mais amor e menos drama.
9: É,
6: essa é top.
9: Eu acho.
6: Eu também acho, viu, Henrique?

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1: Chegando Zezé de Camargo e Luciano. Essa vai pro Elton Ferreira, lá no sul do Brasil, viu? Acompanhando a gente pela live do TikTok. Essa é pra você, meu amigo. Aumenta o volume aí e escuta essa moda boa. Vai lá, Zezé.

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1: Hora certa, 11:22.
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1: Mandar um alusão pra minha amiga Rosângela Maria, lá do Parque da Liberdade, pra Yasmin, que tá nos acompanhando aqui na live no TikTok, e também pra Tata Bezerra. Vamos ver aqui a mensagem da Tata Bezerra. Bom dia, Luan, roda pra mim uma música de Senhor Muniz, ofereço pra minha amiga Concita, para Raimunda, e ofereço também pra vocês e todos que curte aqui a Tata Bezerra de Colmeia, Tocantins. Rapaz, estamos indo longe, hein? Alô, Rosângela, tudo bem? Bom dia.
2: Oi, Luan, bom dia. Tudo bom bem dia. Com você, Luan? Eu quero que você rode pra mim, se der tempo, Henrique Juliano.
1: Henrique Juliano.
2: A música é Alguma Coisa. E ofereço pro meu filho Rubens lá no Mercado Centro, pro meu maridão que está em casa, Rubens.
1: Sim.
2: E para todos que gostaram do Parque Liberdade. Para você também. Tenha um ótimo dia, Luan. Fico na presença do Senhor.
1: Amém.
2: Sempre, né?
1: Amém, feliz minha dia. Amiga. Obrigado, minha amiga Rosângela Maria. Uma alusão também para minha amiga Deusina Alves. Bom dia, Luan. Deus acompanhe sempre sua família em todos os momentos e lugares que você andar. Obrigado, viu, minha amiga Deusina. Você é demais. Mandar também uma alusão. Ela gostaria de ouvir Fernandinho, né? Todas as coisas. Vou organizar pra você daqui a pouquinho, tá bom, minha amiga Deusina? Mandar uma alusão também pra Sônia. Dá uma alusão pra minha amiga Sônia, que chegou aqui na live no TikTok, pra Thay também. E é isso aí, chegando agora, Zé Felipe, Onde Anda Você, viu? Zé Felipe que cantou aqui em Conceição do Araguaia esse final de semana, hein?

0: Estamos de volta, no nosso Alô Berocan, com a presença aqui do Gilson Alves, rapaz, que tava sumido, voltou aí, né, Gilson Alves? Fala com a gente aí, homem.
1: Opa, quero dar um bom dia aí pros ouvintes, parabenizar toda a equipe da rádio, estamos fazendo uma visita. Ok, um abraço e quero mandar um abraço aí pro cantor que tá acompanhando a programação, Lucas Vinícius, o Coronel, que tem a participação de João Bosco e Gabriel. A gente pediu aí pro nosso amigo Luan tocar essa moda, ela é boa demais. Beleza, Luan?
0: Então, vamos escutar essa moda aí, viu? Ok.

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1: 11:41.

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9: 12:02.
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0: Rádio Maria, 12:04.
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0: Brasil acelera preparativos para as eleições de 2026. Economia brasileira acompanha cenário internacional com bastante atenção. Comunidade internacional amplia negociações para reduzir tensões. Fiscalização ambiental é reforçada na Amazônia. Obras de infraestrutura avançam em municípios do sul do Pará. Agronegócio continua impulsionando a economia do sul do Pará. Dia 14 de julho, terça-feira de 2026, essas e outras notícias agora no Jornal da Perucã.
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0: Brasil acelera preparativos para as eleições de 2026. A Justiça Eleitoral entrou em uma nova etapa dos preparativos para as eleições gerais de 2026. Em todo o país, os tribunais regionais eleitorais intensificaram treinamentos de servidores, atualização dos sistemas das urnas eletrônicas e planejamento da logística que será utilizada durante o período de votação. Ao mesmo tempo, partidos políticos começam a fortalecer suas articulações em busca de alianças e definição de candidaturas para os principais cargos do Executivo e do Legislativo. Especialistas avaliam que os próximos meses serão decisivos para a consolidação do cenário político nacional, à medida que as pesquisas de intenção de voto e debates sobre propostas ganham espaço no país. A expectativa é de um processo eleitoral marcado pelo uso de tecnologia, fiscalização rigorosa e reforço nas campanhas de conscientização do eleitor. Maria, 12:07.
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0: Economia brasileira acompanha cenário internacional com bastante atenção. O mercado financeiro brasileiro segue monitorando os principais indicadores da economia mundial. Investidores acompanham decisões sobre taxas de juros e grandes economias. Além das oscilações do dólar, o petróleo e das bolsas internacionais, fatores que podem influenciar diretamente o desempenho da economia brasileira. Especialistas explicam que mudanças no cenário externo podem impactar preços de combustíveis, alimentos, produtos importados e os custos do crédito para consumidores e empresa neste momento. O governo federal mantém o acompanhamento dos indicadores econômicos e estuda medidas voltadas ao fortalecimento da atividade econômica, geração de empregos e atração de novos investimentos para diferentes setores produtivos. Em Rio Maria, 12:08.
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0: Comunidade internacional amplia negociações para reduzir tensões. representantes de diversos países seguem participando de reuniões diplomáticas para discutir segurança internacional. Acordos comerciais e cooperação econômica também e há estratégias aí para reduzir conflitos em diferentes regiões do mundo. O organismo internacional reforça também a necessidade de ampliar o diálogo entre as nações como forma de preservar a estabilidade global e minimizar impactos na economia. Além das questões de segurança, temas como desenvolvimento sustentável, mudanças climáticas, combate à fome e fortalecimento das relações comerciais também permanecem entre as prioridades das negociações internacionais realizada nesta semana. Em Rio Maria, 12:10.
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0: O tempo e a temperatura. Confira a previsão do tempo para a região norte brasileira nesta terça-feira, 14. Mais detalhe na reportagem de Viviane de Oliveira Vieira.
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2: A região norte tem predomínio de muitas nuvens nesta terça-feira, com chuva concentrada principalmente na faixa norte. As temperaturas seguem elevadas na maior parte dos estados, com máximas que chegam a 36 graus. No Tocantins, o céu fica com muitas nuvens ao longo do dia em Palmas, com temperaturas entre 23 e 36 graus. Nas demais áreas do estado, o tempo permanece estável e sem indicativo de chuva significativa. No Pará, Belém e Nordeste paraense, tem muitas nuvens e possibilidade de chuva isolada, com termômetros entre 24 e 33 graus, enquanto o sul do estado registra apenas variação de nebulosidade. No Amapá, Macapá e grande parte do estado registram muitas nuvens e possibilidade de chuva isolada, com mínima de 25 e máxima de 33 graus. Em Roraima, o tempo fica mais instável. Boa Vista e o norte do estado têm previsão de pancadas de chuva e trovoadas isoladas, com temperaturas entre 24 e 31 graus. Amazonas, Manaus e o centro do estado apresentam muitas nuvens e chance de chuva isolada, com variação entre 25 e 33 graus. Já as regiões norte, sudoeste e sul amazonense têm condições para pancadas de chuva com trovoadas. Em Rondônia, Porto Velho e o interior tem céu com bastante nebulosidade, mas sem previsão de chuva significativa. Na capital, as temperaturas variam entre 23 e 33 graus. O Acre segue com tempo estável e muitas nuvens, registrando em Rio Branco mínima de 22 e máxima de 29 graus. As informações são do Instituto Nacional de Meteorologia. Viviane Oliveira, o tempo e a temperatura.

0: Rio Maria, 12 e 12.
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0: Fiscalização ambiental é reforçada na Amazônia. As operações de combate aos crimes ambientais continuam sendo intensificadas em diferentes áreas da Amazônia Legal. Equipes de fiscalização utilizam imagens de satélite, drones de monitoramento em tempo real e ações terrestres para identificar áreas de desmatamento ilegal, queimadas e exploração irregular de recursos naturais também estão sendo fiscalizadas. Segundo os órgãos ambientais, as operações buscam preservar a floresta, proteger comunidades tradicionais e combater organizações responsáveis por atividades ilegais. A fiscalização também tem como objetivo reduzir os impactos ambientais e oferecer a preservação de uma das regiões mais importantes para o equilíbrio climático do planeta. Em Rio Maria, 12 e 3.
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0: Obras de infraestrutura avançam em municípios do sul do Pará. Diversas cidades do sul do Pará seguem recebendo investimentos em infraestrutura por meio de obras de pavimentação, recuperação de rodovias e construção de pontes, drenagem urbana e melhorias na mobilidade. As intervenções buscam facilitar o transporte de moradores, reduzir custos logísticos e melhorar o escoamento da produção agrícola e mineral, dois setores fundamentais para a economia da região. Além dos benefícios para a população, as obras também geram empregos diretos e indiretos, fortalecendo o comércio local e impulsionando o desenvolvimento econômico dos municípios atendidos. Maria, 12 e 15.
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0: Olha, o agronegócio continua impulsionando a economia do sul do Pará. O agronegócio permanece como uma das principais bases econômicas do sul do Pará. Produtores seguem investindo em novas tecnologias, mecanização, melhorias genéticas dos rebanhos e aumento da produtividade nas lavouras. A expectativa para os próximos meses é positiva, principalmente diante de boa demanda pelos produtores brasileiros, tanto no mercado interno quanto no exterior. O crescimento do setor também movimenta empresas de transporte, comércio, assistência técnica e prestação de serviços, ampliando aí a geração de renda e oportunidades de trabalho em toda a região. 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

0: Maria, 12 e 16.
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0: Forças de seguranças intensificam operações na região norte. As forças policiais continuam realizando operações integradas em diversas regiões da região norte para combater tráfico de drogas, crimes ambientais, roubos de cargas e atuação de organizações criminosas. As ações envolvem polícias civis, militares, federais e equipes especializadas de fiscalização, com apoio de inteligência e monitoramento tecnológico. Segundo as autoridades, o reforço das operações busca reduzir os índices de criminalidade, aumenta a presença das forças de segurança em áreas estratégicas e amplia a sensação de segurança para a população.

0: Maria 12 e 18.
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0: A crise do Oriente Médio continua e aumenta a tensão mundial e faz disparar o preço do petróleo. Infelizmente, a guerra no Oriente Médio está afetando aqui no Brasil, né? A situação do Oriente Médio voltou a preocupar governos e mercados internacionais nas últimas horas. Novos ataques militares e explosões foram registrados em áreas estratégicas do Irã, enquanto também houve incidentes envolvendo navios petroleiros no Estreito de Hormuz, uma das rotas marítimas mais importantes para o transporte de petróleo no mundo. A escala de conflito elevou o nível de alerta em diversos países e aumentou o temor de uma ampliação da crise na região. Com reflexo imediato, o preço internacional do petróleo voltou a subir, gerando preocupação entre economistas e autoridades. Especialistas alertam que em caso de instabilidade, poderá haver impactos nos custos dos combustíveis, no transporte de mercadoria e até na inflação em vários países. E diversos governos pedem uma solução diplomática aí para evitar que o conflito provoque consequências ainda maiores para toda a economia global.

0: Maria, 12:20.
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0: Olha, onda histórica de calor provoca incêndios florestais em vários países. Uma intensa onda de calor continua atingindo parte da Europa e da América do Norte, favorecendo o avanço de grandes incêndios florestais. França, Espanha e Reino Unido e Canadá e também os Estados Unidos registraram focos de fogo de grandes proporções, levando à evacuação de moradores e interrupção de estradas e mobilização de milhares de bombeiros para conter as chamas. Além da destruição de áreas de vegetação, a fumaça tem prejudicado a qualidade do ar em diversas cidades, aumentando os riscos para as pessoas com doenças respiratórias. E os meteorologistas afirmam que as altas temperaturas associadas ao clima extremamente seco criaram condições favoráveis para a rápida propagação dos incêndios. Autoridades reforçam os alertas para que a população evite qualquer atividade que possa provocar novos focos de fogo, enquanto equipes de emergência seguem aí trabalhando para controlar toda a situação.

0: Rio Maria, 12:22.
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0: Um alerta silencioso, olha, passar o dia inteiro sentado diante das telas pode aparecer apenas parte da rotina moderna, mas os impactos no organismo é severo, hein? Especialistas alertam que o grande vilão não é o ato de sentar em si, mas sim a duração interrupta dessa posição. Sem movimento, o corpo reduz o gasto de energia e diminui a eficiência da circulação sanguínea e também aí desacelera os processos essenciais ligados ao metabolismo e ao controle de açúcar e gordura. A preocupação médica cresce constantemente quando uma pessoa passa entre 6 e 8 horas diárias sentadas. Um estudo robusto acompanhou mais de 480 mil indivíduos por quase 13 anos e revelou dados alarmantes. Profissionais que passam a maior parte do expediente sentados enfrentam risco de 16% maior de morte por qualquer causa e uma probabilidade de 34% mais alta de desenvolver doenças cardiovasculares graves. Então, você que passa bastante tempo sentado aí, vamos levantar, né? Circular e depois retomar os trabalhos. Não fique aí de 6 a 8 horas sentadas aí na cadeira sem levantar, tá bom?

0: em Rio Maria, 12:24.
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0: Uma brincadeira terminou de forma trágica na tarde desta última segunda-feira, 13, na zona leste de São Paulo. Um policial civil que estava de folga e negociava a compra de um veículo em uma loja reagiu a um suposto assalto e atirou contra dois homens que chegaram ao local em uma motocicleta anunciando o roubo. Pouco depois, foi constatado que a ação não passava de uma encenação. Os dois homens eram funcionários de um lava rápido, amigos do proprietário da loja, e haviam sido chamados para realizar um serviço. Antes de entrar no estabelecimento, decidiram simular um assalto como forma de brincadeira, sem saber que havia um policial armado no local. Ao acreditar que a ameaça era real, o policial efetuou o disparo contra a dupla. Os dois homens foram socorridos e encaminhados ao hospital. Até o momento, não foram divulgadas informações oficiais sobre o estado de saúde deles. O caso será investigado pela Polícia Civil, que apura todas as circunstâncias da ocorrência. O episódio serve de alerta para os riscos de simulações de crimes que podem provocar reações imediatas e resultar em consequências graves.

0: em Rio Maria, 12:26.
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0: Após o abandono histórico das rodovias BR-155 e BR-230-230, o Ministério Público Federal, o MPF, acionou a Justiça Federal com ação contra o Departamento Nacional de Infraestrutura de Transporte, DENIT, e a União. O objetivo é cobrar soluções urgentes às graves deficiências estruturais das duas vias no Pará. A ação objetiva é assegurar a integridade física dos usuários e garantir condições adequadas de tráfego, especialmente em trechos localizados no município de Eldorado dos Carajás, Xinguara, São João do Araguaia e Marabá. Relatórios técnicos produzidos pelas equipes operacionais da Polícia Rodoviária Federal constataram um quadro generalizado de destruição, buracos de grandes dimensões no pavimento e ausência de fiscalização. Na ação, consta que a PF comunicou o DENIT sobre a situação das duas rodovias, encaminhando laudos fotográficos e solicitações formais, mas não houve a adoção de medidas efetivas e suficientes, segundo a PRF. Como aponta o MPF, diante da omissão do protocolo público e de risco, a Justiça Federal falou para o DENIT apresentar ações no prazo de 30 dias, um plano de ação e cronograma executivo para a correção de todas as irregularidades apontadas aí na rodovia. Também foi solicitada a determinação para que adote medidas emergenciais e imediatas de redução de riscos, como operação Tapa Buraco aí na rodovia 155 e na rodovia na BR-230. Em Rio Maria, 12:29.
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0: Termina agora o Jornal da Berocan. Mais informações durante o nosso plantão de notícias da nossa programação. Fique agora com o Berocan Esportivo e em seguida o Show da Tarde.
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1: Meio-dia e 31.
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3: Está no ar o nosso Berocan Esportivo. Hoje tem semifinais da Copa do Mundo. E a gente fica triste que o Brasil foi longe dessas semifinais, viu? Infelizmente.
0: Rafaela Gomes.
4: Boa tarde, Luan. Boa tarde, ouvintes da Rádio FM. Tá acabando, né?
3: Tá.
4: Rapaz,
3: acabando.
4: Rapaz, eu pensando, passou rápido, né?
3: Passou porque não foi embora, né?
4: É, tem isso também, mas assim, eu acho, assim, eu tenho a sensação de que passou rápido essa Copa do Mundo. A gente já tá na semifinal, só tem mais 4 jogos, né? Tem os 2 jogos da semi, a final e o último, e o terceiro lugar, né?
3: Uhum.
4: Então, assim, tá acabando. Tá acabando a Copa do Mundo. Hoje tem um jogaço, né? Jogaço, um jogo bom. Muita expectativa pra esse jogo, França e Espanha. Depois de tudo que o Lamine falou, né? Antes dos jogos, acho que a Espanha tá com a França aqui, a França tá com a animaçãozinha a mais aí pra esse jogo.
3: Com certeza.
4: Fora a chance de se classificar pra final, né?
3: Eu acho que a Espanha não aguenta.
4: A França não, eu também acho que não.
3: Acho que não aguenta, não.
4: Quase não aguentou a Portugal, que não tá no seu melhor momento.
3: O joguinho feio aí lá, viu? Aí depois jogaram contra quem?
4: Agora contra a França.
3: Não, mas antes de chegar na França, jogaram contra um time que foi o. Antes de Portugal, aí teve outro time.
4: Caraca, eu não lembro.
3: Esqueci, moço, o time. Mas foi um golzinho também, assim,
4: sofrido, né? Não, assim, a verdade, desde o primeiro jogo, que a Espanha não vem fazendo uma boa Copa do Mundo, né? Assim, sofreu pra ganhar do... Sensação, né, que foi. Aquele time, meu Deus do céu. Cabo Verde.
3: Uhum.
4: Sofreu, né, ali pra poder conseguir essa...
3: Não, não venceu, né? Empatou, na verdade.
4: Pois é, empatou. Então, assim, consegui aquela Áustria. O jogo passado da Espanha foi contra a Áustria. Ganhou de 3-0. Antes de Portugal foi. Foi
3: cara,
4: isso aí.
3: Dói demais ver.
4: Teve a Bélgica também, depois de Portugal.
3: Ah, ganharam da... Acho que foi da Bélgica aí, ó.
4: Ganhou de 2-1.
3: Foi. Um gol achado aí. Foi da Bélgica, falha de goleiro. É uma pena, viu, ver 4 bandeirinhas aqui e não ser do Brasil. Uma bandeira da França, Espanha, Inglaterra e Argentina, rapaz.
4: Poderia ser na semifinal, Brasil e Argentina, né?
3: É. Mas assim, anota aí, Rafa. Essa será a última vez que a Argentina vai chegar tão longe.
4: Tu acha?
3: Depois que comece a aposentar, minha filha. Já estão sentindo bastante a falta do Di Maria. Direto os caras falam, Di Maria faz esse papel importante, que por isso tá sofrendo tanto, levando tanto, muito gol. Porque, tipo assim, eles não conseguem atacar em velocidade. Di Maria que puxava ali, ó. Pá, pá, pá, pá. Tipo, tu vê que eles começam a fazer gol, mas depois começam a sofrer. Roda, roda, roda. Juiz ajuda ali, dá uns pênaltis e tal. Marca um asfalto que não existe, aí eles vão passando. Mas todo mundo fala que a gente ainda tá assistindo foto do Di Maria. E o Di Maria, pra mim, jogou muito mais que o Messi naquela que eles ganharam lá. Di Maria que fazia ali o trabalho sujo. Sempre foi assim na seleção argentina, né?
4: Sim.
3: O Di Maria. Mas, assim, pra mim, eu não vejo.
4: Mas esse jogo, o último jogo da Argentina contra a... Qual foi a seleção? Suíça, né? Qual foi a seleção?
3: Suíça. Né?
4: A Argentina jogou muito mal, velho. Jogou assim, não merecia a vitória, vou ser bem sincero.
3: Pois
4: foi,
3: é.
4: Ganhou porque foi o jogador
3: bobão
4: foi expulso.
3: Lá, ô homem bobo, velho.
4: Porque céu. Eu acho que se ele não tivesse expulso, a seleção da Argentina não tinha ganhado.
3: Vamos ver aí, né, contra a Inglaterra aí. Se a Inglaterra vai pipocar. Eu não vou torcer pra ninguém. Eu vou torcer pra Argentina ver se perde, porque todo time que eu torço tá perdendo, entendeu?
4: Eu tô pelo entretenimento, né? Vamos pensar assim, né? Estamos pelo entretenimento, já que a nossa seleção não tá mais.
3: É.
4: Então, assim, vamos ficar pelo entretenimento. e torcer pra nenhuma. Porque é aquilo, né? Eu tô torcendo pra todas as seleções contra a Argentina e estão sendo eliminadas. Quando eu achei que ia dar alguma coisa, o cara vai lá e é expulso. Aí não dá, né, viu?
3: Rapaz, e parece que o Messi ainda... Claro que ele vai jogar, mas ele tava meio... Tava na dúvida se colocava ele já no começo do jogo, porque disse que ele tava cansado, né? Jogou 3 prorrogações seguidas aí.
4: Foi 3, né? Foi?
3: Foi, Cabo Verde, viu? Cabo Verde, aí depois veio...
4: Não, Cabo Verde chegou na prorrogação, né? Chegou na prorrogação.
3: Foi 2 prorrogações. Contra o Egito eles conseguiram fazer lá um gol lá, os gols roubados lá. E... Engraçado, tá vendo o negócio da prova. Não sei
4: se... mas a Inglaterra também foi 2 prorrogações, se não me engano. Foi contra o México e o último contra a Noruega.
3: É, mas sei lá. Agora eu tava vendo aqui, moça, aquela promoção da Brahma. Lembra que a Brahma tava falando que se o Brasil fosse campeão ia ter um negócio de graça, a bebida de graça pra todo mundo? A Brahma sabia que o Brasil não ia chegar.
4: Por isso que foi a promoção.
3: Tá. Agora, tipo assim. As seleções que a gente achava que ia chegar mesmo na final, nas finais, e chegou, né? França, Espanha, até Inglaterra, que eu falava que a Inglaterra não ia muito longe, chegou longe.
4: Eu pensei que ia...
3: Faltou Portugal aí. Portugal deixou a desejar.
4: Porque pegou a Espanha, né? Então, assim, já pegou uma seleção bem complicada ali nas quartas, então...
3: Mas Portugal fez uma Copa covarde, viu? Jogou muito mal. O meio de campo é o melhor meio de campo do mundo, pô. Bruno Fernandes, Vitinho e João Neves... E os caras
4: não jogou nada, né?
3: O Neymar em 30 e poucos minutos fez mais ações de gols do que os caras na Copa inteira. Entendeu? Então, sei lá.
4: Acho que... Não sei, né? Eu acho que a próxima Copa do Mundo, acho que Portugal vai ser melhor, pra ser sincero. Eu acho que... Não sei se... Assim, não sei o que aconteceu com a seleção de Portugal. Não conseguiu desempenhar o futebol que era esperado, né? Assim, eu acho que, assim como a Espanha também. Eu acho que apesar da Espanha estar na semifinal... eu acho que não jogou aquilo que eu esperava que a Espanha fosse jogar. Aquilo que eu vi, pelo menos, na Euro, né? Na última Euro que a Espanha jogou. Não tá numa fase boa. Acho que não sei se é pelo fato de alguns jogadores ter se machucado, né? E não tá 100% nessa Copa do Mundo. E a Mal também não tá 100%, né? Tá voltando de lesão que deixou ele fora de muitos jogos do Barcelona. Então, assim, eu acho que... Que pra esse jogo de hoje, com certeza, a França é favorita pra esse jogo. E eu acho que a França vai passar, pra ser bem sincera. Não sei de quantos, mas assim, eu acho que vai passar. E vai ser fácil também, não acho que não vai ter dificuldade não, pra ser bem sincero.
3: É, tomado, viu?
4: Pelos últimos jogos que eu vi da Espanha e pelos últimos jogos que eu vi da França, eu acho que, assim, em relação ao futebol, a França tá com um passo acima... Na minha visão, pelo menos, de todas as seleções que estão jogando aí, eu acho que a França tá um passo acima de todas elas. Ao menos do que eu tô vendo, né? Eu não sei, porque cada jogo é um jogo, né? Ali é só um jogo, só tudo pode acontecer. Então, o futebol é a caixinha de surpresa. Às vezes, quem tá no bom momento não é o time que se classifica, não é o que consegue a vaga, não é o que faz o gol, nem sempre aquele que tá jogando bem o jogo... É o que se classifica, né? Às vezes o que tá jogando mal tem uma chance, uma oportunidade de fazer o gol e se classifica. Então, o futebol é bem injusto às vezes. Então, assim, mas ao menos pelo que eu tô vendo no futebol jogado, tô vendo a Espanha, a França fazendo um ótimo futebol. Então, assim, nesse jogo contra a Espanha aí, tudo pode acontecer, porque a Espanha, por mais que não esteja no seu melhor momento... É uma seleção de qualidade, né? É uma seleção que tem ali os seus jogadores ali, tem jogador de qualidade que pode fazer a diferença. Mas pra mim, nesse jogo de hoje, a França é favoritaça.
3: Vamos ver, né? É o jogo da Espanha é muito chato, né, velho? Eu não gosto que o jogo da Espanha tá aqui, tá aqui, tá aqui, tá aqui, tá aqui, tá aqui, tá aqui. Só que o resto. Como é que é? Retrospecto.
4: Ixi, Maria, tá louco.
3: Claro que não sai, hein?
4: Retrospecto?
3: Retrospecto. Da França é ruim contra a Espanha, viu, nos últimos tempos aí.
4: Perdeu,
3: França,
4: né? Perdeu.
3: Perdeu Euro, perdeu Nation, foi eliminada, foi em Olimpíada 2024 também perdeu a França. Então...
4: Mas acho que momentos e momentos, né? Momentos e momentos. Eu acho que o momento da França... bem melhor do que do que suas últimas vezes. E também tem que dizer que o momento da Espanha também não é aquilo, né? O futebol, ao menos na final da Euro, a Espanha tava jogando outro futebol. Era outra coisa. É. Assim, o Yamal tava... Assim, não tenho que dizer o que o Yamal tava jogando naquela competição. O Nico Williams também, assim, no auge ali. Enfim, né? A seleção no todo tava muito boa. Fazendo bons jogos e o Yamal e o Nico Williams estavam despontando ali, né, nas pontas. Tanto que o Nico Williams apareceu, né, nesse jogo e tudo mais, nessa competição na Euro, né? Se destacou e outros times quiseram ele, né? Quiseram contratar ele. Ele não saiu do Bilbao, mas o Barcelona foi atrás dele, dentre outros times também tentando tirar ele do clube. Não conseguiram fazer isso. Mas assim, nessa temporada o Nico Williams não tá nem jogando. Jogou no finalzinho do jogo.
3: É.
4: Do último jogo. Entrou ali, tentou fazer alguma coisa, mas um jogador que importante pra seleção da Espanha, que não tá bem, não tá jogando. E o Yamal também, né? Tudo ali fica nas costas do Yamal, né? Pra ele tentar fazer alguma coisa. Mas acho que ele é muito novo ainda pra botar esse tanto de peso em cima dele. E ressaltando também que ele também tá voltando de uma lesão que deixou ele fora de alguns jogos. Não tá no 100% na Copa do Mundo. Então, assim, já a seleção da França, os jogadores estão tudo ali 100%, né? Estão jogando bem. É o que eu falo, é o que eu sempre digo. O ataque da seleção da França tá ótimo. O banco de reserva é bom, entra, faz a diferença. O meio campo tá jogando assim, tem o que dizer. O ataque, a defesa também faz a diferença ali e tudo mais. Tá jogando bem também. O time no todo da seleção da França tá bem. E o individual também faz a diferença, né? O Dembélé às vezes ele aparece e faz a diferença. O Mbappé também. Então, o Doué. Então, assim, jogadores que estão no seu auge.
3: É o Doué. Vamos ver, né? Vamos ver se o Yamal hoje aparece.
4: É porque ele falou muito, né?
3: Falou muito
4: antes do jogo.
3: Talvez tá guardando aí pra hoje os gols. Tem só um gol na Copa. Ele falou que não tá nem aí, que ele ganhou um Euro só com um gol. Naquela que ele ganhou cada vez, né? Então ele falou que não se importa. O importante é o título pra seleção. Então, vamos ver, né? Vamos ver se ele hoje vai jogar bem a partir das 4 horas.
4: Ele tem que jogar, viu? Porque ele falou muito.
3: Falou. E senão o irmãozinho dele vai ficar com raiva. Porque aquele irmãozinho dele lá, viu?
4: Irmãozinho dele,
3: né? Irmãozinho engraçado, é. Mas isso aí, o nosso Bergonha Esportivo vai ficando por aqui. Amanhã a gente vem trazer esses resultados e falar da Inglaterra e Argentina. Mas eu creio que passará a França aqui, viu?
4: Também acho que vai passar a França. Eu sei que...
3: Pra mim, final perfeito seria França e Inglaterra, Inglaterra ganhando.
4: Pode ser também, né? Com o gol do Bellingham ali, seria legal.
3: Ou do Harry Kane, pra ele ser melhor do mundo.
4: Você acha que só o fato dele ir pra final já tá um passo adiante aí, só ganhando...
3: Só nessa era da final, o Bellingham deu uma...
4: Assim, destacou... Foi um jogador importante na classificação pra semifinal. Jogou muito, tá jogando muito também, né? Então, o Harry Kane não jogou nada naquele jogo, pra ser bem sincero. Não fez muita diferença ali, mas ajudou, né? Ajudou em algumas coisas. Mas, assim, o Bellingham foi o cara. Então, assim, vamos ver como é que vai ser o jogo contra a Argentina. Porque o jogo de hoje aí vai ser um jogaço. Vamos esperar pra ver como é que vai ser isso aí.
3: Vamos esperar, e é isso aí. Amanhã teremos aí os resultados desse jogo França e Espanha. E é isso. Até mais. Valeu.
4: É isso. Tchau, tchau, gente.

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1: 1 hora.
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Muito bem, mergulhe nessa onda, simbora junto comigo mais uma edição Show da Tarde, com sua amiga de todas as tardes, de segunda a sexta, comandando aqui o Show da Tarde. Ótima tarde pra você que está aí desde o programa Alvorada Sertaneja até agora, com seu rádio ligado em alto e bom som. Muito obrigada pela sua audiência, pela sua preferência. Você que conferiu aí Jornal da Berocan, conferiu também Berocan Esportivo, com a comentarista Rafaela Gomes. E claro, a festa continua por aqui em 104,9. E sua tarde tenha tanto brilho quanto a luz que você emana, vamos juntos. Energia renovada, começa agora o programa que vai deixar sua tarde muito mais leve, muito mais gostosa. E a tarde chegou e com ela a chance de fazer do resto do dia incrível, bora! Não importa a velocidade, desde que não pare. E vamos com tudo, né? Na frequência certa, na sua Rádio Berocan, a sua amiga de verdade, o seu encontro diário, claro, com o melhor da música. Você que já gravou o seu áudio, já chegou chegando comigo, né? Eu gosto assim, eu já chego e o ouvinte já chega juntinho também. Sinal que tá bem sintonizado, né? A Dil tá ligada em alto e bom som. Deus Zeni tá no centro da cidade. Daqui a pouquinho tem a sua participação, certo? 91055722. O telefone pra você mandar pra cá a sua mensagem ou gravar o seu áudio, pra quem vai o seu alô, peça a sua música, aquela música que mexe aí com o seu coraçãozinho, aquela música que te faz recordar algumas coisas, tempo da adolescência ou o tema de uma novela, você confere, não vale a pena ter saudade. Agora 1:06, terça-feirona, 14 de julho de 2026, já abraçando também todos os aniversariantes do dia. Você no sítio, fazenda, chácara, você que tá me dando carona no seu carro, meu, muito obrigada. Vamos juntos, né? Viajando por esse mundão de meu Deus, até as 4. Juntos e misturados, juntos e colados em uma só sintonia. Porque a partir de agora, a trilha sonora da sua tarde é com a gente. Você que está aí sintonizado através do aplicativo Radiosnet, você também está através do nosso site www.radioberocanfm.com.br. Seja muito bem-vindo e a gente abre a nossa programação agradecendo primeiramente ao nosso papaizinho do céu, né? Por mais um trabalho, por mais uma tarde, pela saúde, e assim a gente vai, né? A palavra de hoje, de todos os dias, é gratidão. Começando muito bem, mais ou menos assim, tic-tac. Tá na beira ou canta na boa?

0: Sanso com Diego e Victor Hugo.
1: Pode bater palma e fazer barulho, Brasília!
0: Entregador de flor, essa é boa, né? E olha só, vamos atender aqui a primeira participação da nossa programação. Oi!
2: Jéssica, boa tarde, como é que você tá, princesa? Tudo bem com você?
0: Tudo jóia.
2: Jéssica, estou passando aqui só para me poder desejar uma boa tarde para você, um bom trabalho, que Deus continue te abençoando, que o Papai do Céu derrama muitas bênçãos no seu coração,
0: Jéssica. Amém.
2: Que você seja essa pessoa que você é com os ouvintes. Boa tarde, princesa.
0: Ótima tarde para você, tudo de bom. Agora 1:16. E aí, você tá vivendo ou você tá existindo hoje? Tá inabitecido?

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sua amiga de verdade, Enzo Rabelo, depois do furacão. Ouviram também Hugo e Guilherme, Jorge Matheus, meu número. Agora, 1:28, a gente vai conferir agora nosso primeiro Vale a Pena Ter Saudade. E o sucesso é com Fábio Júnior, a música Só Você. Só Você é um clássico da música brasileira, composto por Vinícius Cantuária. Em 1984, a letra romântica e marcante fala sobre a superação da solidão e a certeza de um novo amor. Embora tenha sido lançada originalmente por seu autor, tornou-se um fenômeno nacional na voz de Fábio Júnior. Fábio Júnior lançou sua versão em 1997 no álbum Só Você e posteriormente em Fábio Júnior ao vivo. A gravação transformou-se em uma de suas canções mais emblemáticas e ganhou ainda mais força por integrar a trilha sonora da clássica novela Por Amor, em 1997, da TV Globo. Vamos então conferir, né? Vale a Pena Ter Saudade. Daqui a pouquinho tem a sua participação, não saia daí.

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Agora 1h50, conferiu belo, errei com você. Chegando mais um Vale a Pena Ter Saudade com o hit Menina Veneno. Lançada em 1983 pelo cantor inglês radicado no Brasil, hit é escrita em parceria com Bernardo Vilhena, Menino Veneno é um dos maiores clássicos do pop rock nacional. A música, que vendeu mais de 500 mil de cópias em seu compacto, estourou nas rádios após tocar em testes no Ceará e transformou o hit em um fenômeno imediato. A melodia surgiu em 1982, quando Hit acordou com ela na cabeça e a tocou em um pequeno teclado que havia ganhado de sua esposa. A letra foi escrita rapidamente com Bernardo Vilhena e trouxe uma forte referência literária e psicológica. Vamos então conferir. Menina Veneno, Vale a Pena Ter Saudade, agora 1h52.

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7: 2:03.

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0: Mudar pra lua, Guilherme Benuto, Xande Avião.
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0: Tá na beira, canta na boa. Agora 2:11. Galera esperta aí na beira do rio, com o radinho ligado, acompanhando aqui a nossa programação. Muito obrigada. Falando em pescaria, né? Pensa essa menina que gosta de peixe, né? Eita! Bom demais, uai! Um abraço pra Kênia Maria! Apareceu, né, Kênia? A Kênia tá, ó, só no off. Alô também pra Dona Dora, a nossa vizinha. Ela é vizinha aqui da Rádio Berocan, colada. Quem tá comigo também é o Genedilson. Oi, Genedilson. E aí, menino? Boa tarde. Bom trabalho. Pessoal também nas construções, nossos amigos, os pedreiros, né? Trabalhando sempre em ritmo de Brasil Grande. Graças a Deus. Jessiquinha Nascimento, ótima tarde pra você. Maiara Lovani apareceu por aqui. Boa tarde, Jéssica. Estou te acompanhando aqui pelo Radiosnet. Programação tá top. Roda aí um sucesso à sua escolha. É pra você e todos os seus ouvintes. Quem tá comigo também é a Carla Yasmin, pedindo sucesso Comando Batidão, oferecendo pra todos que estão aí na sintonia da nossa programação. Hoje, então, vamos falar um pouco sobre saúde. Olha só, água com gás para o intestino. Tomar água com gás durante as refeições pode aliviar indigestão ou prisão de ventre, tá? Essa foi a conclusão de um estudo italiano para que os efeitos apareçam. De acordo com os pesquisadores, é preciso manter esse hábito por pelo menos 15 dias. Certo? Essa eu não sabia, né? Água com gás. E olha só, hoje é dia da...

A sua amiga de verdade, seu encontro diário com o melhor da música de segunda a sexta, 91055722. É o telefone pra você já vir pra cá, compartilhar a sua tarde, seu momento especial. E aí, de onde você tá acompanhando a nossa programação? O que você tá fazendo de bom? Menino, hoje a língua tá daquele jeito, né? Eita, meu Deus! Vamos então, olha só, esse sucesso aqui que não pode faltar. A vontade de ir embora desse Brasil é grande. Tailândia.

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1: Verocan FM, sua amiga de verdade, 12h22.
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0: sucesso com Mano Walter, Não Deixo Não. Agora 2:29. Quem tá por aqui? Vamos atendendo aqui mais participação. Oi, boa tarde.
1: Boa tarde, Jéssica Oliveira. Quero oferecer o próximo sucesso aí pra Toninha, que tá aqui arrumando a unha.
0: Certo.
1: Linda, minha mãe. Oferecer pra minha mãe Iraci, pra todos os ouvintes.
0: Ok, muito obrigada pela sua participação, pelo seu carinho. Uma ótima tarde. Mulherada, hein? Eita. Agora são 2:30, vamos de Vale a Pena Ter Saudade? E o sucesso é Chão de Giz. Lançada em 1978 no álbum de estreia solo de Zé Ramalho, Chão de Giz é um dos maiores clássicos da MPB. A letra é um mergulho poético e melancólico na dor de um fim de um relacionamento e na frustração de um amor impossível. A canção foi inspirada em um romance que o cantor paraibano viveu na juventude em João Pessoa, com uma mulher casada e de classe social mais alta, conhecida como Giza, sofrendo com a distância e a impossibilidade de viverem aquele amor plenamente, ele espalhava recortes de jornais e pertences pelo chão, o chão de giz, numa tentativa desesperada de lidar com a dor e organizar seus pensamentos. A música é repleta de metáforas marcantes, quando Zé Ramalho canta sobre fotografias recortadas em jornais. Ele faz referência a lembranças fragmentadas da amada que aparecia nas colunas sociais da época. Vamos então conferir, né? Chão de Giz. Agora 2:31.

0: Cantora de forró morre após acidente a caminhão, a caminho, aliás, de show no Maranhão. A cantora de forró Jéssica Costa, de 32 anos, morreu após um acidente de trânsito em Timon, no Maranhão. A informação foi confirmada pela equipe da artista. Um homem que estava no veículo também morreu. Segundo o marido e produtor da banda, Jéssica seguia para um show na região de Caxias, quando o carro em que estava foi atingido por uma caminhonete. Ela foi socorrida, levada ao hospital de urgência de Teresina, mas não resistiu aos ferimentos. O outro ocupante morreu no local. 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
0: 2h42.
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0: 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Tá aí uma canção gospel com Bruna Carla. Sou humano. E essa foi pra Maria da Conceição. Todos os evangélicos também acompanhando aqui a nossa programação. Excelente tarde. 2h53. Por aqui a gente segue ainda com você, lembrando que daqui a pouquinho tem Tarde Sertaneja, o melhor do sertanejo raiz. E ela que chegando com tudo. Oi, Concita, muito boa tarde.
1: Boa tarde, Jéssica Oliveira, show da tarde, tudo bem, Jéssica?
0: Tudo jóia?
1: Só muito calor, né? Não voa, mas não chove, né?
0: É verdade.
1: Pois é, Jéssica. E tá tudo bem, espero que você esteja bem também. Gostaria de pedir uma canção de Damaris, né? Apocalipse. Ofereço pra você e pra todas as pessoas que gostarem. Boa tarde.
0: Certo, ótima tarde. Toco pra você no próximo bloco, certo, Concita? Muito obrigada pelo carinho de sempre. Quero mandar um abraço aqui também pro meu amigo Felipe, o meu amigo Dandan, o Beto também em Bahia, acompanhando sempre aqui a gente através do Radiosnet. Josiel também está ligadinho, acompanhando tudo aqui, hein, Josiel? Agora são 12h54, chegando mais sucesso no seu

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1: Sua amiga de verdade, agora 3:01.
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0: Tá aí o sucesso com o Rafael Zezinho. Rocha, Zezinho pavorou o Pinica aí.
1: Obrigado.
0: Agora 3:10, o povo gosta, né, desse Pinica aí. Eu só lembro da Belarmina, ó. Ela que gosta, Pinica aí. Quem gosta também é a Lurdinha Carvalho. Olha só, agora é 3:11. Quero mandar um abraço pra galera esperta, conectada aqui com a gente, em Xinguara. Pessoal também em Água Azul do Norte. Pessoal em Bahia, Rio Grande do Sul, Santa Catarina, Pau D'Arco. Nos Estados Unidos também. Em Vitória, Espírito Santo. Ouvintes, a gente tem ouvintes em todo lugar, né? Graças a Deus. Pessoal também ali no Castalheira. Pessoal lá na casa do motoqueiro. Meu amigo Valdeir Turma. Rosa Oliveira sumiu, né, Rosa Oliveira? Eita, Josiane Oliveira. Temos também a Rejane, a Gabi. A Estelita, um beijo também pra Nega, Ivonete Ferreira, Nazaré na Vila Nova. Temos também a Kenia Maria, a Zenaide, Concita, Zé Carlos, Fabiana, Oziel, Cláudio, Leninha, Jess Altair Costa em Brasil Novo, Marinha lá no Laboratório Exame, a Eliette. Temos também pessoal no setor Chácara, nas casas populares também. Um abraço pra Glória na Vila Betel. Fabíola, Sabina. O Neto e o Rodrigo na Fazenda Três Maria. Agora tá chegando mais sucesso por aqui em 104,9. Esse sucesso que é nossa, contagiante. Eita, modão. Zeneto e Cristiano, Cadeira Cativa, agora 3:12.
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1: 3:41.

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8: 3:43.
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sucesso com Marília Tavares, Buquê de Espinhos. Tá chorando, esse foi o seu show da tarde, último, aliás, já finalizando por aqui. Muito obrigada pela sua audiência, pela sua preferência. Amanhã tem mais, né? Que pena que acabou. Hoje a programação foi top das tops, né? Amanhã eu estou por aqui novamente no mesmo horário e na mesma sintonia, tá? Tá chegando aí o Tarde Sertaneja, o melhor do sertanejo raiz. E a gente finaliza mais ou menos assim, nesse estilo, Zé Elias, Gustavo Lindo, volta, amor. Ei, tchau, tchau.

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1: 4 horas.
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0: 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A vitamina D é importante para os ossos, músculos e sistema imunológico. A exposição moderada ao sol, nos horários adequados, contribui para a sua produção natural pelo organismo. 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
2: Olha a hora, gente amiga, 4:04.
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2: Alô, gente amiga, pra você que sintoniza 104,9, boa tarde, Rio Maria. A partir de agora ficamos juntinhos até 18 horas, conhecido também como 6 horas da tarde, né? Juntinhos até 6. Trazendo aquela moda sertaneja que você gosta de ouvir, né? E você, claro, participando através do 905-5722, votando no nosso Paredão Sertanejão, né? E a gente mandando aquela moda que você gosta sempre de ouvir aqui no nosso programa Tarde Sertaneja. Hoje a gente vai começar diferente, já apresentando de cara já o Paredão Sertanejo pra você votar.
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2: Então tá aí com você, já de cara o Paredão Sertanejo pra você votar, né? E claro, a vencedora do Paredão, a gente roda inteirinho no final do programa, tá bom? Então vamos 4:06, 4:06, a gente começa o programa de hoje bem com Paula Fernandes, essa música é boa de ouvir. Fotografia, 4:06.

Açaí Diego e Vitor Hugo, Lauana Prado, Camisola e Frio. Música boa aqui com a gente aqui na sua 104,9, Tarde Sertaneja.

Olha a hora, gente boa, 4:12. De volta, 4:13, 4:13 na cidade maravilhosa. Um abraço pra você na sintonia dos quatro cantos da cidade, né, em todos os bairros aí, sintonizado na Beira-Oca FM. Um abraço pra você, obrigado pelo carinho de sempre, obrigado pela sintonia, principalmente se participar, né? Obrigado pela participação também, né? Telefone facinho 99105-5722. Você manda aquele áudio bem legal, votando no Paredão. Primeira música, João Neto e Frederico, né? Qual o nome da música? João Neto e Frederico. Porque presto, né? Aí depois tem Belmonte, Amaraí, Saudade da Minha Terra. Qual a sua? Qual que você prefere? A gente roda no final do programa, você que manda, né? Aí você volta no Paredão Sertanejo no final do programa, a gente manda inteirinha pra você. Chegando mais música, agora João Neto e Cristiano, Zé Neto, aliás, Zé Neto e Cristiano, Eu Ligo Pra Você. 4:13.

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5: Legal, de volta aqui no programa Tarde Sertaneja, aqui na sua.
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0: 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Então, bora, vamos juntos. 4h25, 4 horas mais 25 minutos na cidade maravilhosa. Abraço pra você da sintonia. Ele vai juntinhos e misturado até 6 horas da tarde, juntinho, colado, né? Trazendo aquela moda sertaneja. Isso que eu não faço caro com a modona que você gosta aí. Aí, se você não gostar, você pede um ou nós manda também. O importante é que você participa. Então vamos lá, mostrar, apresentar mais um aviso para Paredão Sertanejo para você votar.
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1: Com certeza, é você que decide, viu? 9105-5722. É? Música 1, João Neto e Frederico, Porque Presto. Música 2, Belmonte e Amaraí. É? Saudade da Minha Terra. Uma música boa, fica aí, você que escolhe, você que manda. É, falar com o Madge, né? Tem de participação do meu amigo Madge em Frutal, Minas Gerais. E aí, Madge, boa tarde.
2: Tá aí,
1: tudo bom?
2: Boa tarde.
1: Bom.
2: Tudo bem aí, meu amigo?
1: Bom, chega chia.
2: Manda pra mim Outra Mulher de Ataíde Alexandre, só pra curtir, em especial pra mãe Licinha e pra dona Raimunda e Angélica. Eu volto na número 1 do Paredão. E um abraço do Madge, Uruguai.
1: Beleza, Madge. Deu música aí, Outra Mulher com a Thaíde Alexandre, já a gente manda pra ele, né? E agora chegando Bruno e Marrone, Choram as Rosas. Olha a hora, gente boa, 4:27. Aí na sequência tem a música do Madge, né? Outra Mulher com a Thaíde Alexandre, depois a gente volta com muito mais moda pra você.

0: Eu acho que você tem que mandar aquela mensagem. Mas manda o que tá no seu coração.
1: Porque se fosse eu falaria mais ou menos assim.
2: Ei, boa noite, antes de te bloquear.

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2: Eita, gente amiga, são 4:39, né? Trazer mais uma agora com o Eduardo Costa, os 10 mandamentos. Hoje a gente vai faturar. A minha já é depois é que Eduardo

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1: Legal, gente, de volta, 4:41, 4:41. Abraço para você na sintonia da 104. É, ligadinhos com a gente daqui da programação boa de verdade, né? Olha, tem notícia boa, viu? Gilson Alves esteve por aqui, graças a Deus, tudo bem, passou aí por um tratamento de vista, tá tudo bem, dia 3 de agosto, Gilson Alves assume aí o seu programa Tarde Sertaneja, Adão Santos volta no Domingão Musical, tá? Aí tudo volta pro normal, é isso, Gilson Alves, é, dia 3 de agosto. Aí, Gilson, o locutor da saudade com vocês aqui no Tarde Sertaneja, tá bom? Agora vamos trazer os 10.

0: está de volta, 4h46, 4h46. Vamos de participação, falar com a Rejane, participando aqui do programa. Alô, Rejane, boa tarde, tudo bem?
1: Oi, boa tarde, Adaio Santos. Vou ficar com a música número 2, Saudade da Minha Terra. Vai para todos que gostarem, para você, para Fabíola do Liberdade, para Antônia do Setor Planalto, Países, e para minha filha Gabriela e Poeder, para quem gostar da música. E todos do Setor Planalto, da Avenida 18 do Cascalheiro. Rick Renner, Eu Sem Você.
0: Beleza, Regina, um abraço para você, pro Helder, Rick Renner, né? Eu Sem Você, tá? Já a gente manda essa moda pra você, tá bom, Regina? Abraço pro Éder aí, a Gabriele, abraço pra toda a turma aí sintonizada com a gente. Agora chegando Zezé e Luciano, Zezé de Camargo e Luciano, Flores em Vida, é uma atrás da outra, não tem jeito. Música boa aqui na Berocanja. Pra que outra se você tem a Berocanja pra chamar de sua? 4h47.

0: Olha a hora, 10 para as 5, 4:50.
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0: Essa é que a Regiane pediu, Rick Renner, Eu Sem Você, 4 horas e 50 minutos.

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1: Legal, gente, vamos que vamos com tarde sertaneja, tá? Vamos lá para mais uma vez o Paredão Sertanejo de hoje.
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2: Então daí, João Neto e Frederico, porque eu presto, né? Porque presto. Aí, na segunda música, Belmonte e Amaraí, Saudade da Minha Terra. Você vai votar em qual? Hã? Tô esperando a sua participação, seu voto, né? E através do 91055722. Fala com minha amiga Maria, lá no Vila Nova, tá sempre participando da programação da Beroquém, né? Tá sertanejo também, deixa de ser diferente, né, Maria? Boa tarde.
3: Oi, Daí, boa tarde, é a Maria, Daí.
2: Tudo bem, Maria?
3: Daí, eu voto na 1 e quero que você vote pra mim aquela música do Chico Rei Paraná, tá ruim, mas tá bom. Interessa pra todos vocês e pra nós aqui também ouvir. Só isso, tchau, Daí.
2: Beleza, Maria, ótima tarde pra você. Tá ruim, mas tá bom. Eu acho que não é Chico Rei Paraná, não. Eu acho que é aqueles, como é que é o nome? Mas já eu mando tatu, tá bom, Maria? Abraço, obrigado pela participação, voltando ao número 1. E agora chegando pra você neste Vili. Chora, coração!

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1: Olá, queridos ouvintes, aqui quem fala é o Padre Reginaldo Manzotti. 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Boa tarde, queridos filhos e filhas, família Evangelizar é Preciso de todo o Brasil. Dia de Nossa Senhora do Carmo está chegando, é quinta. Que tal você hoje acessar o site www.padrereginaldomanzotti.com.br e lá tem pedidos de oração, mandar as suas intenções para as missas que vamos celebrar em honra a Nossa Senhora do Carmo. Em nome do Pai, do Filho e do Espírito Santo. Amém. Nossa Senhora do Carmo, venho nesta tarde consagrar-me inteiramente a vós. Tudo que sou, tudo que tenho, entrego em vossas mãos. Nossa Senhora do Carmo, suplico-vos que fortaleçais com vosso poder a minha fraqueza. Nossa Senhora, nesta tarde, iluminai a escuridão da minha mente com a vossa sabedoria. Nossa Senhora, que o santo escapulário traga-me a vossa especial proteção nas lutas do dia a dia, para que eu possa ser fiel ao vosso divino filho. Mãe, que o teu santo escapulário afaste-me de tudo que é pecaminoso. Revista-me, ó mãe, com as virtudes de um verdadeiro discípulo. Nossa Senhora, mãe do Santo Escapulário, ofereço esta oração para minha salvação e na intenção que agora apresento, diga os nomes. Pense em alguém e reze comigo. Nossa Senhora do Carmo, proteja-nos de todo o mal. Livra-nos de toda maldade. Ave Maria, cheia de graça, o Senhor é convosco. Bendita sois vós entre as mulheres. E bendito é o fruto do vosso ventre, Jesus. Santa Maria, Mãe de Deus, rogai por nós, pecadores, agora e na hora de nossa morte. Amém. Mãe,

abençoai a minha família, abençoai os que se rendam às minhas orações, abençoai e santificai a todos nós. Nossa Senhora do Carmo, protegei-nos na vida, consolai-nos na morte, e seja nossa advogada, junto a teu filho Jesus.

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5: Legal, de volta aqui no Tarde Sertaneja, na sua.
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5: Eita, meu povo, de volta às 5h12. Um abraço a você da Setoria da 104. Radinho Velho Ligado, tá orando hoje, né? Tá no 12, né? Aqui é 12 por 8 o tempo todo. Um abraço a toda essa galera, turma legal, sintonizado com a gente. Um abraço, tudo de bom. Quatro cantos da cidade maravilhosa, você no carrão aí, somzão ligado aí, você naquela carona legal. Vamos juntos, até 6 da tarde, nós fica por aqui, juntos e misturado. Vamos lá pra Arroba do Boi Gordo, né? Arroba do Boi Gordo nessa terça-feira, dia 14.
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5: Então vamos lá, Arroba do Boi Gordo é negociada a R$324,60 em São Paulo, nesta terça-feira, dia 14. Os preços do boi seguem estáveis nas principais praças de negócio do estado do Pará. É com produto negociado a R$311,50 em Redenção, R$314,50 em Marabá, R$321,50 em Paragominas. Já o preço da vaca gorda é negociada a R$296 em Redenção e em Marabá. É R$311,50 em Paragominas. Este foi o Mercado do Boi Gordo nessa terça-feira, dia 14.
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5: E por aqui a gente segue trazendo muita moda sertaneja do jeitinho que você gosta. Ó essa aqui. Bruno e Barreto, 40 graus de amor. É, febre alta, viu? 5h26.

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8: Berocan, sua amiga de verdade, 5:26.
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8: Epa, já de volta aqui na sua 104 no Tarde Sertaneja, na sua.
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8: Ê, meu bom, de volta, 5:27. Mais uma vez, abração, você na sintonia da 104, você está certo com a gente. Muito obrigado pelo carinho de sempre. Trazer participação da minha amiga Deusa, tá ouvindo o programa, sintonizado sempre na Berocan. Olá, Deusa, boa tarde, como é que tá?
12: Boa tarde, Adailton, como é que você tá, Adailton?
8: Bom, tudo chega chia, eu tô, graças a Deus,
12: Adailton, ótimo. Adailton, estou passando aqui só pra me poder desejar boa tarde pra você. Eu vou votar número 1 no paredão. Boa tarde, Adailton.
8: Beleza, Deus, boa tarde, ótima tarde pra você, obrigado pelo carinho de sempre. Uma dessa aqui pra você, Deus, ó. Chegou uma das clássicas, né? Aquela sertanejozão clássico, clássico do sertanejo. E a gente começa com Daniel. Alô, Edis. Ei, rapaz. E nasci de tarde, uma chaleira de café. Eita, 5:28.

0: Olha a hora, 5h34. 5h34, de volta com o programa Tarde Sertaneja. Este 14 de julho passa rápido, mês de julho. Já presta atenção, hein? Mês de julho parece que é o mês mais curto do ano, né, gente? Mês de férias, sombra e água fresca, né? É só aproveitando as praias aí da região, Conceição do Araguaia, Praia do Pontão, Praia de Rio Maria. É praia pra tudo quanto é lado, né? Fez aí em Ligeiro. Aí depois vem agosto, né? Aí sobra as contas. E Bodinho, tá quase na hora de ir embora, né, Bodinho?
1: Summertime Blues.
0: 5h34, dá pra trazer mais do moda, do clássico sertanejão aí. A gente vai pro apoio cultural, depois vê quem. Eu acho, desde que comecei a apresentar o Tarde Sertanejo, só a música que número um é que ganha aqui, o Baridão. Já pensou, né, Bodinho? Toda vez, né? Chegando mais uma, agora é João Mineiro e Marciano, Aline, clássico sertanejo. 5h36.

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1: Legal, gente, de volta aqui no Tarde Sertaneja, na sua amiga de sempre, sempre, sempre junto com você.
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1: Ê, meu povo, finalzinho do programa, trazer a participação do meu amigo Edmilson. Boa tarde, Edmilson.
3: Boa tarde, Alessandro. Aqui é Edmilson. Tá com a música pra nós aí. Daniel, aquela. Eu lhe dar um emprego pra esta mulher. Agora isso pra você aí, pra minha esposa aqui, que você é ouvindo. Meu voto vai ser na unha. Falou, uma boa tarde pra você.
1: Valeu, Edmilson, boa tarde, abraço a sua esposa. Chegando aí, proposta, Daniel. Essa é do Edmilson. 5h45, já nós encerramos o programa.

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1: Legal, gente, 5 horas e 47 minutos, né? Na hora de pegar descendo, né? A Biazinha chegou. É bonito, né? O canto da bichinha. Chegou horas do pessoal da turma da noite aí, né? Os pássaros da noite. É, lambuzinho, finalzinho de tarde. Hora de pegar descendo, né, Bodinho? Porque senão. Oi. Eita!

0: Lucas.
1: Pois é, meus amigos, 10 minutos que antecedem às 6 horas da tarde. A gente encerra mais um Tarde Sertaneja aqui na sua queridinha Rádio Baroque FM. Agradecendo ao Papai do Céu, nosso Senhor Jesus Cristo, por mais um programa realizado, mais um dia vencido. E pedir proteção para amanhã, quarta-feira, que o Senhor nos dê proteção, saúde, paz para mim e minha família. Todos os ouvintes que estão nos ouvindo neste momento, o Senhor abençoe a cada lar, né? Tem todos uma ótima noite de sono, uma noite tranquila e abençoada por Deus. Amanhã a gente volta, se Deus quiser, com fé em Deus. Amanhã às 4 da tarde, a gente está aqui com mais um Tarde Sertanejo. Então a todos, seguem todos com Deus e até amanhã. Olha a vencedora de hoje aí.
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1: João Neto e Frederico passando Marino Ruff, porque eu presto. Tchau, gente. Fiquem todos com Deus. 5:10. Aliás, 5:50. 10 pra

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1: 5:59.
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2: O anjo do Senhor anunciou a Maria.
3: E ela concebeu do Espírito Santo.
2: Ave Maria, cheia de graça, o Senhor é convosco. Bendita sois vós entre as mulheres, e bendito é o fruto do vosso ventre, Jesus.
3: Santa Maria, Mãe de Deus, rogai por nós, pecadores, agora e na hora de nossa morte. Amém.
2: Eis aqui a serva do Senhor.
3: Faça-se em mim segundo a vossa palavra.
2: Ave Maria, cheia de graça, o Senhor é convosco. Bendita sois vós entre as mulheres, e bendito é o fruto do vosso ventre, Jesus.
3: Santa Maria, Mãe de Deus, rogai por nós, pecadores, agora e na hora de nossa morte. Amém.
2: E o Verbo se fez carne
3: e habitou entre nós.
2: Ave Maria, cheia de graça, o Senhor é convosco. Bendita sois vós entre as mulheres, e bendito é o fruto do vosso ventre, Jesus.
3: Santa Maria, Mãe de Deus, rogai por nós, pecadores, agora e na hora de nossa morte. Amém.

0: usa de tanta misericórdia conosco. Aprendamos também nós a usar de misericórdia com os outros, especialmente aqueles que sofrem. Papa Francisco.
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0: Em nome do Pai, do Filho e do Espírito Santo.
1: Amém.
0: Vinde, Espírito Santo, enchei os corações dos vossos fiéis e acendei nele o fogo do vosso amor. Enviai o vosso Espírito e tudo será criado e renovarei a face da terra. Ó Deus, que instruíste os corações dos vossos fiéis com a luz do Espírito Santo, fazei que apreciemos retamente todas as coisas segundo o mesmo Espírito, e gozemos sempre da sua consolação, por Cristo Senhor nosso.
1: Amém.
0: Amém. Neste momento nós vamos fazer a oração vocacional. Jesus, Mestre Divino, que chamaste os apóstolos a vos seguirem, continuai a passar pelos nossos caminhos, pelas nossas famílias, pelas nossas escolas, e continuai a repetir o convite a muitos de nossos jovens. Dai coragem às pessoas convidadas, dai força para que vos sejam fiéis, como missionários leigos, diáconos, padres, consagrados e consagradas, para o bem do povo de Deus e de toda a humanidade.
1: Amém. Amém.

0: Amém. Hoje, terça-feira, também nós vamos... O programa dedicado ao dízimo. Então, você que é dizimista, vai rezar junto conosco neste momento a oração do dízimo. Você já é dizimista? Se não for, procure a sua capela, a sua paróquia, a sua comunidade e seja um bom cristão devolvendo aquilo que Deus te dá todos os dias, só um pouquinho em agradecimento através do dízimo. Pai Santo, contemplando Jesus Cristo, vosso Filho bem-amado, que se entregou por nós na cruz, e tocado pelo amor que o Espírito Santo derrama em nós, manifesto com esta contribuição minha pertença à Igreja, solidário com sua missão e com os mais necessitados, de todo o coração, ó Pai, contribuo com o que posso, recebei, ó Senhor.
1: Amém.
0: Amém. Neste momento também nós vamos fazer a oração do dia, a oração inicial aqui do nosso programa, uma oração onde Deus acolhe o nosso pedido neste momento. Faça o seu. Ó Deus, que mostrai a luz da vossa verdade aos que erram, para retornarem ao bom caminho, dai os que professam a fé, rejeitar o que não convém aos cristãos e abraçar tudo o que é digno deste nome, por nosso Senhor Jesus Cristo, vosso Filho, que é Deus e convosco vive e reina, na unidade do Espírito Santo, por todos os séculos dos séculos.
1: Amém.
0: Boa noite para todos os ouvintes da Rádio Berocã FM, começando agora o programa Encontro com Deus. Este programa, meus irmãos, é da Igreja Católica Nossa Senhora Aparecida de Rio Maria, Pará, Brasil. Eu sou a Raimunda da Pastoral do Dízimo e te convido a ficar conosco até às 19 horas. Estou aqui com a Angélica. Boa noite, Angélica. Como foi seu final de semana?
2: Boa noite, Dona Raimunda. Boa noite, povo de Deus. A paz de Cristo, amor de Maria. Meu, foi bom, da senhora?
0: Muito bem, graças a Deus. Só a rouquidão que melhorou muito pouco. Mas é assim mesmo, Deus conduzirá todos nós, né? Agradecendo a Deus, iniciando este programa, eu te convido a rezar conosco, agradecer por tudo que temos, tudo que somos e tudo que fazemos. Agradecer pelas palavras ouvidas, pedido atendido, né? E que Deus nos abençoe a cada dia, a cada hora, a cada momento, não só a nós, com toda a nossa família, todo mundo inteiro, a nossa cidade de Rio Maria, que seja abençoada, vigiada por Deus Jesus e Nossa Senhora. Começando o programa, eu começo com a música e convido a ouvir comigo este hino muito bonito com o Padre Zezinho, Oração pela Família, muito lindo, por todas as famílias. Nós vamos iniciar com esse hino e rezar também por todos nós. Vamos ouvir?

São 18 horas e 15 minutos. Você que ligou seu rádio agora, escutando aí, ouvindo o programa Encontro com Deus, Deus te abençoe. Da onde você está ouvindo este programa? Aqui mesmo em Rio Maria, de qual bairro, qual é comunidade? Seja bem-vindo, que Deus te abençoe, você e toda a sua família. E agora nós vamos dar um alô para todas as nossas comunidades que compõem a paróquia Nossa Senhora Aparecida. Vamos começando aí dando um belo boa noite para São João Batista no Vila Nova, São José Carpinteiro no Liberdade, Nossa Senhora de Nazaré no setor Maringá, São Pedro e São Paulo no Cascalheira, Irmã Dulce nas Casas Populares, São Miguel Arcanjo no setor Planalto, Nossa Senhora de Guadalupe no setor Chácara, Divino Pai Eterno no setor Remo, Nossa Senhora das Graças no setor Paraíso, Nossa Senhora Aparecida no centro da nossa cidade, que tem aí como padroeira Maria, Nossa Senhora Aparecida, Mãe de Jesus e Nossa Mãezinha também. E Vila Verde 1 e Vila Verde 2, Sagrada Família 1 e Sagrada Família 2. E também Alvorada 1 e Alvorada 2. Para você que mora no sítio, na chácara e na fazenda, também o nosso boa noite. Muitas bênçãos do Papai do Céu para cada um, de todas essas famílias, de todas essas comunidades. E agora nós vamos para cantar parabéns para os nossos aniversariantes. Hoje é 14 de julho de 2026. Vamos ver quem é que está acendendo velinha, apagando velinha, comendo bolo e salgadinho. Vamos lá ver. 14 de julho do 7, né? Então temos aqui Fabrício M. Rodrigues. Parabéns, Fabrício. Tudo de bom para você, um feliz aniversário, boas festas com sua família e muitos anos de vida com saúde. Fabrício, boa noite. Parabéns pelo seu aniversário. Vamos ver. Maria das Graças Pereira dos Santos. Boa noite, Maria das Graças Pereira dos Santos. Parabéns, muitos anos de vida com saúde. Seu aniversário hoje com a família está sendo muito abençoado. Eu acredito que sim. Boas festas para você e muitos anos de vida com saúde. Só esses dois mesmo. Então, que Deus abençoe todos os aniversariantes de hoje, aonde quer que você esteja fazendo sua festinha, completando mais um ano de vida, que Deus te abençoe, parabéns e muitos anos de vida com saúde. Para todos os aniversariantes, uma boa noite também. E agora nós vamos citar o evangelho de hoje. Vamos ver, para você se preparar, que daqui a pouco tem o evangelho. É Mateus 11. Mateus capítulo 11, versículo de 20 a 24. Prepare-se aí com a sua Bíblia, sua liturgia diária, seu celular. E vamos aí para a palavra de Deus daqui a pouco. E com fé em Deus, todo mundo compartilhando esta palavra de hoje. Mateus 11, 20 a 24. E vamos ouvir mais uma música dedicada para todos os ouvintes de hoje, para todos os aniversariantes, para você que está ouvindo este programa pela primeira vez também, boa noite para você, seja bem-vindo ao programa Encontro com Deus, rezando por todas as famílias, por todas as pessoas que precisam de oração, que Deus abençoe e Deus dê saúde para todos nós, rezando um pelos outros, continuaremos em união. Vamos ouvir mais um hino para todos os aniversariantes e todos nós, qual é? Eterno amigo, pedido do Paulo ontem com o anjo do resgate. Vamos ouvir?

São 18:23. Quero mandar um grande abraço para você que está aí ouvindo o programa Encontro com Deus da Paróquia Nossa Senhora Aparecida, Rio Maria, Pará, Brasil. Eu sou a Raimunda da Pastoral do Dízimo e nós ficamos juntos até às 19 horas. E eu convido a você a ligar para participar no 991055722. Se você estiver fora do estado, acrescenta o DDD 94. Continuando, 991055722. E peça seu hino, diga para quem você quer rezar daqui a pouquinho na hora da dezena do terço, junto conosco. Diga para quem você quer rezar um louvor, um agradecimento, um pedido especial, para que possamos rezar juntinhos pela sua intenção. E vamos ouvir mais um hino enquanto chega a hora dos anúncios. O evangelho de hoje está em Lucas e Mateus 11:20-24, preparando aí com a sua Bíblia, sua liturgia, que logo após os anúncios nós vamos para a palavra de Deus. Enquanto isso, nós vamos ouvir mais um hino, e ofereço para todos os ouvintes do dia a dia que liga, que participa, manda mensagem escrita, fica ouvindo aí quietinho no pé do rádio, contribuindo para o programa Encontro com Deus, rezando junto conosco, todos nós juntinho, né? E o programa acontece lindo e bonito e maravilhoso. Então, um grande abraço para você que está aí neste momento ouvindo o programa Encontro com Deus. Esse hino é para você.

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0: Proclamação do Evangelho de Jesus Cristo segundo Mateus.
1: Glória a vós, Senhor.
0: Naquele tempo, Jesus começou a censurar as cidades onde foram realizada a maior parte dos seus milagres, porque não se tinha convertido. Ai de ti, Corazim. Ai de ti,
1: Betsaida.
0: Ai de ti, Betsaida, porque se os milagres que se realizaram no meio de vós tivessem sido feitos em Tiro e Sidônia, há muito tempo elas teriam feito penitência, vestindo-se de silício e cobrindo-se de cinza. Pois bem, eu vos digo, no dia do julgamento, Tiro e Sidônia serão tratados com menor dureza do que vós. E tu, Cafarnaum, acaso será erguida até o céu? Não serás jogado no inferno, porque se os milagres que foram realizados no meio de ti tivessem sido feitos em Sidônia, ela existiria até hoje. Eu, porém, vos digo, no dia do juízo, Sidônia será tratada com menor dureza do que vós. Palavra da salvação.
1: Glória a vós, Senhor.

0: Muito bem, meus irmãos, ouvimos aí a palavra de hoje, né? Muito boa reflexão, né, para nós. Ouvimos o evangelho, agora vamos refletir um pouco, né? A ira e a misericórdia, as duas formas em que se expressa o único e infinito amor de Deus. Jesus mostra-nos hoje como se arriscam aparecer no fogo do inferno os que rejeitam a ele e a pregação dos apóstolos. Tá vendo? Quando negamos Jesus, nós estamos se arriscando a ir para lá. Lembrando-nos antes de mais que o contexto em que está inserido este evangelho é o sermão com que Jesus dá aos discípulos escolhidos há pouco as instruções sobre como levar a palavra ao restante de Israel. Ai de ti, Corazim, ai de ti, Betsaida. Recrimina ele as cidades impenitentes que, tendo visto uma multidão de prodígios e escutado as maravilhas da pregação evangélica, não quiseram converter-se. Por isso te digo, no dia do juízo haverá menor rigor para Sodoma do que para ti. E o diz aquele que poucos versículos à frente irá declarar: eu sou manso e humilde de coração, pois a ira de que o Senhor é que tomado contra os que o rejeitam, nada mais é do que uma manifestação de sua estranha, de sua entranhada misericórdia. E por amar-nos e querer-nos sentados à mesa do banquete celestial, que ele nos adverte, serás jogada no inferno, é que por ter-nos tão presentes em seu coração adorável e sagrado, que ele não poupa palavras duras, mas verdadeiras, para espicaçar a nossa consciência e fazer-nos acordar para a dramática situação em que nos pomos ao desprezá-lo. Acaso serás erguido até o céu? Não. Como filhos bons e obedientes, ouçamos com temor as censuras justicíssimas que hoje, por boca de seu Filho unigênito, nos dirige ao Pai Altíssimo, que premia os bons com a felicidade eterna do céu e castiga os maus para sempre com as penas intermináveis do inferno. Não percamos tempos, convertamos-se nesta hora de misericórdia, antes que chegue o momento da justiça. Santa Maria, Mãe de Deus, Virgem Clemente, rogai por nós. Eita Deus, com palavras duras e bem explicadas, né? Quem nega ele e as palavras que ele ensinou para os apóstolos nos ensinar também corre o risco de ir, né, para um lugar diferente e ruim, para não chamar o nome. No evangelho de hoje, Jesus censura as cidades da Galileia devido à incredulidade do seu povo. Embora tenha testemunhado a maioria dos milagres realizados por ele, tais cidades epicentes de sua pregação e lugar de grande parte do seu ministério, não se converteram de coração. O trecho de hoje nos alerta sobre a responsabilidade e que cresce à medida que recebemos a graça do Senhor. Quanto mais testemunhamos seus sinais, maior é o chamado à fé e à conversão. Tá vendo? Quanto mais testemunhamos, seus sinais, maior é, é o chamado a fé e a conversão. Isso é, quanto mais nós pregar o evangelho, se convertermos na fé, colocar no nosso coração a palavra de Deus e pôr em prática, maior, né, é a chance de nós estar com Deus e para junto de Deus, chegar ao caminho de Deus, conseguir alguma coisa que agrada a Deus. Por isso prestamos bastante atenção e vamos mais em oração, ficar próximo de Deus, rezando por nós, todas as famílias e todos os que necessitam. Pedir ao Espírito Santo de Deus que nos conduza, dando mais fé e força e humildade no nosso coração. Que Deus abençoe a todos nós, louvado seja nosso Senhor Jesus Cristo.
1: Para sempre seja louvado.
0: Vamos agora ouvir os ouvintes.
1: Boa noite, Madi, Pai de Cristo, amor de Maria.
2: Boa tarde, Rádio Birocam. Boa tarde, Dona Raimunda. Boa tarde, Angélica.
0: Aumenta meu fone.
2: Essa tarde eu quero agradecer a minha viagem para Araxá com a Federação das APAES do Estado de Minas Gerais. Manda no fim do programa Glória ao Nosso Deus de Agnus Dei. Um grande abraço. Fiquem todos com Deus.
0: Boa noite, Madi. Um grande abraço para você. A paz de Cristo. Já tocamos seu hino, então te desejo uma boa noite para você e toda a sua família.
1: Boa noite, Leonice. Paz de Cristo, amor de Maria.
3: Boa noite, meus irmãos da Birocam. Paz de Cristo. Mais uma vez, né? Agradecer a Deus por todas as bênçãos que a gente tem alcançado, né? E pedir a Deus para que Deus encaminhe a ida para o Selmo, para Uberaba, né? Que ele está esperando o encaminhamento. E pedir para também para o Deuclênis, que está esperando a vaga dele para ir para Barretos, né? Fazer o tratamento dele. Quero pedir oração para o meu marido, também, que está fazendo tratamento em Barretos. Para mim, para o meu filho, Beto Luciano. Para todo mundo que precisa de oração. E para o Mátia, né? Meu, como diz o nosso herói, né? Que Deus possa abençoar ele cada dia mais, dando muita luz, muita força, muita proteção para ele. Muitas vitórias, ser aquele menino alegre que ele é sempre. Que Deus abençoe ele, que possa realizar todos os sonhos dele. Fiquem com Deus. Um abraço minha família em Rio Maria, abraço em Chital, para todos vocês aí da rádio. Fiquem com Deus.
0: Boa noite, Dona Leonice, a paz de Cristo. E um grande abraço para a senhora. Muito obrigado pela participação e as suas intenções bem colocadas. Nós vamos rezar juntinhos por todas elas, viu? Que Deus abençoe toda a sua família aí, que você sempre coloca que está em tratamento, em recuperação. Deus abençoe a senhora.
1: Boa noite, Deus, a paz de Cristo, amor de Maria.
4: Boa noite, Raimundinho.
0: Boa noite, Deusinho.
4: Boa noite, Angélica. Raimundinha, eu quero pedir oração para mim. Quero pedir oração para você, Raimundinha, toda a sua família. Quero pedir oração para a Angélica, toda a família dela. Quero pedir oração para a Concita, toda a família dela. Quero pedir oração, Raimundinha, para os meus vizinhos. Quero pedir oração, Raimundinha, para aqueles que estão doentes nos hospital. Boa noite, Raimundinho.
0: Boa noite, Deus, a paz de Cristo. Fique com Deus, você. Deus abençoe você e todas as suas intenções, viu? Que serão colocadas agora nos pés de Maria.
1: Boa noite, Galego, paz de Cristo, amor de Maria. Boa noite, a paz de Cristo. Peço oração para mim, minha família e todos os ouvintes, Galego, e todos os da rádio da Berocan.
0: Muito obrigado, Galego, pela sua participação. Uma boa noite, a paz de Cristo. Fica com Deus, você e toda a sua família. Que Deus abençoe. E agora nós vamos rezar a dezena do texto por todas essas intenções colocadas pelos nossos ouvintes. Vou rezar pela minha família, pela minha saúde, pela minha rouquidão aqui, que Deus cure logo, né? Para que eu possa ficar mais alegre. E também pela família da Angélica, por todas as famílias, pelos doentes, pelas pessoas que saem para a beira dos rios, para as praias, que possa ir e vir em paz. Muito acidente nas estradas. E que Deus possa dar o livramento para cada nós, de tudo que é ruim, que caia por terra todo mal, que vem impedir nossa saúde, nossa felicidade, nossa paz. Rezamos pelos nossos governantes, pelos médicos, enfermeiros, pelas nossas igrejas, pela nossa igreja paróquia Nossa Senhora Aparecida, nosso padre Joaquim Teixeira, que está em viagem, ainda não chegou, pelo nosso bispo Dominique e, enfim, por todas as pastorais, a equipe litúrgica. Pai nosso que estais no céu, santificado seja o vosso nome, venha a nós o vosso reino, seja feita a vossa vontade, assim na terra como no céu.
1: O pão nosso de cada dia nos dai hoje, perdoai as nossas ofensas, assim como nós perdoamos aqueles que têm ofendido. Não deixeis cair em tentação, mas livrai-nos do mal. Amém.
0: Ave Maria, cheia de graça, o Senhor é convosco, bendita sois vós entre as mulheres. Bendito é o fruto do vosso ventre, Jesus.
1: Santa Maria, Mãe de Deus, rogai por nós, pecadores, agora e na hora de nossa morte. Amém.
0: Ave Maria, cheia de graça, o Senhor é convosco. Bendita sois vós entre as mulheres. Bendito é o fruto do vosso ventre, Jesus.
1: Santa Maria, Mãe de Deus, rogai por nós, pecadores, agora e na hora de nossa morte. Amém.
0: Ave Maria, cheia de graça, o Senhor é convosco. Bendita sois vós entre as mulheres. Bendito é o fruto do vosso ventre, Jesus.
1: Santa Maria, Mãe de Deus, rogai por nós, pecadores, agora e na hora de nossa morte. Amém.
0: Ave Maria, cheia de graça, o Senhor é convosco. Bendita sois vós entre as mulheres. Bendito é o fruto do vosso ventre, Jesus.
1: Santa Maria, Mãe de Deus, rogai por nós, pecadores, agora e na hora de nossa morte. Amém.
0: Ave Maria, cheia de graça, o Senhor é convosco. Bendita sois vós entre as mulheres. Bendito é o fruto do vosso ventre, Jesus.
1: Santa Maria, Mãe de Deus, rogai por nós, pecadores, agora e na hora de nossa morte. Amém.
0: Ave Maria, cheia de graça, o Senhor é convosco. Bendita sois vós entre as mulheres, bendito é o fruto do vosso ventre, Jesus.
1: Santa Maria, Mãe de Deus, rogai por nós, pecadores, agora e na hora de nossa morte. Amém.
0: Ave Maria, cheia de graça, o Senhor é convosco. Bendita sois vós entre as mulheres. Bendito é o fruto do vosso ventre, Jesus.
1: Santa Maria, Mãe de Deus, rogai por nós, pecadores, agora e na hora de nossa morte. Amém.
0: Ave Maria, cheia de graça, o Senhor é convosco. Bendita sois vós entre as mulheres. Bendito é o fruto do vosso ventre, Jesus.
1: Santa Maria, Mãe de Deus, rogai por nós, pecadores, agora e na hora de nossa morte. Amém.
0: Ave Maria, cheia de graça, o Senhor é convosco. Bendita sois vós entre as mulheres. Bendito é o fruto do vosso ventre, Jesus.
1: Santa Maria, Mãe de Deus, rogai por nós, pecadores, agora e na hora de nossa morte. Amém.
0: Ave Maria, cheia de graça, o Senhor é convosco. Bendita sois vós entre as mulheres. Bendito é o fruto do vosso ventre, Jesus.
1: Santa Maria, Mãe de Deus, rogai por nós, pecadores, agora e na hora de nossa morte. Amém.
0: Glória ao Pai, ao Filho e ao Espírito Santo.
1: Como era no princípio, agora e sempre. Amém.
0: Ó meu Jesus, perdoai-me, livrai-me do fogo do inferno, levai as almas todas para o céu e socorrei-me principalmente aquelas que mais precisarem da vossa misericórdia. Ó Maria concebida sem pecado,
1: rogai por nós que recorremos a vós.
0: Sagrado coração de Jesus, fazei os nossos corações semelhante ao vosso. E aqui nós termina mais uma edição do programa Encontro com Deus, mas antes vamos ouvir o último hino. Preparou algum?
1: Coloquei Jesus, filho de Davi.
0: Jesus, filho de Davi. Este hino eu ofereço para todos os que estão ouvindo o programa, já no final. Que Deus abençoe a todos nós. Vamos terminar com esse hino. Logo, logo, a gente se despede.

0: São 18h54. Quero agradecer a Deus por mais um programa da paróquia Nossa Senhora Aparecida, Rádio Berocã FM, ter acontecido, né? Então a gente agradece a Deus por o dia que está terminando, a noite que está iniciando, os ouvintes que ouviram, você que deixou este programa entrar em sua casa e ficou escutando aí com paciência, né? Se você gostou, continue aí gostando, ligando, participando, ouvindo, e a gente agradece e pede a Deus por todos nós. Peçamos a Deus uma boa noite para cada um, que Deus permite nós viver bem com saúde, todas as famílias, toda a nossa Rio Maria, que seja sempre assim, em paz, livre de todo mal. E que Deus nos abençoe, estivemos reunidos e sempre estaremos, em nome do Pai, do Filho e do Espírito Santo.
1: Amém.
0: Amém.

0: verdadeiro pelo Nordeste. Muitas das minhas canções trazem as marcas dessa influência, deste povo, dessa musicalidade. E para cantar uma música comigo hoje, ela não participou do disco, mas eu fiz questão que ela viesse, para trazer um pouco desse Nordeste que eu tanto amo. Luci Alves, com seu acordeon, para cantar conosco.
1: Seja bem-vindo.

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1: 7:05. 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
1: 7:20.

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8: 7:44.

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1: 8:02.
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1: 8:23. 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
1: 8:41.
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1: 8:56.

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3: Ataques entre Estados Unidos e Irã, o presidente Donald Trump desistiu de cobrar pedágio no Estreito de Hormuz. Os ataques a navios que tentam cruzar a passagem causaram uma crise diplomática para Teerã.
4: Ataques a dois navios comerciais indianos no Estreito de Hormuz provocaram a morte de um marinheiro. Vários tripulantes ficaram feridos. A Índia convocou o vice-embaixador iraniano para apresentar seu protesto formal. Já os Estados Unidos lançaram novos ataques contra o Irã nesta madrugada. Cidades costeiras têm sido duramente bombardeadas nas últimas três noites. Cerca de 30 pessoas morreram. A resposta da Guarda Revolucionária veio com o lançamento de drones e mísseis aos países vizinhos do Golfo, que abrigam bases militares norte-americanas. Na segunda-feira, o presidente Donald Trump tinha prometido restabelecer o bloqueio aos portos iranianos, que voltou a valer nesta terça-feira, e cobrar 20% pelo trânsito seguro em Hormuz. Menos de 24 horas depois, ao receber o novo primeiro-ministro do Iraque, Ali Al-Zaid, Trump voltou atrás em relação à cobrança do pedágio. A contrapartida seria investimentos dos países do Golfo nos Estados Unidos. Gosto disso, porque não acho que alguém deva poder cobrar uma taxa pelo estreito ou por qualquer outra situação envolvendo estreitos em outras partes do mundo, justificou Trump.
5: Faz muito, digamos, zigue-zague, né? E é um problema, porque esse zigue-zague está custando, né? Um aumento do custo, melhor, levando ao aumento do custo de vida na Europa, sobretudo, mas não só, o aumento da inflação e empurrando, né? Enfim, a conta, né, dessa guerra que não se justifica de modo algum, né? Não tem um objetivo estratégico dos Estados Unidos, ele não consegue descrever, apontar qual objetivo estratégico é esse, e uma guerra que nós sabemos que ele foi arrastado por Israel.
4: A retomada dos combates na região derrubou o acordo de paz provisório e volta a ameaçar a economia global. Mesmo com o recuo de Trump, o preço do barril de petróleo do tipo Brent passou dos 84 dólares. Para os negociadores, cai por terra o tempo crucial que teriam para tentar definir uma data final para a guerra.
5: O fato é que os Estados Unidos, ao aumentarem a pressão sobre o Estreito de Hormuz, ou seja, tentando impor um bloqueio naval, deslocando para lá mais tropas, né, e provavelmente vai deslocar também porta-aviões, aí que vai ser um indicativo forte que Trump quer asfixiar de vez o Irã. Né? O ponto é que os Estados Unidos estão ensaiando uma invasão ao território iraniano. E aí sim o custo humano, a destruição da guerra, tende